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2: Valeu, valeu, valeu. Muito bom dia. Muito bom dia, São Miguel. Muito bom dia, galera. Muito bom dia a toda a região. Sejam todos bem-vindos, sejam todos bem-vindas. A partir de agora, nós estamos chegando com mais um programa Relicário da Saudade pela Difusora AM de São Miguel. Nessa manhã fria, manhã chuvosa, passou aí a madrugada garoando, amanheceu o dia agora garoando, continua aí aquele clima gostoso e a partir de agora nós estamos chegando, entrando um pouquinho atrasado devido à garoa, tava garoando, né? Mas tá gostoso, o clima tá bom, graças a Deus, muita chuva aí em toda a região, graças a Deus, o inverno tá bom. Vamos só agradecer a Deus, pedir a Deus para que Deus traga saúde e paz para todos nós. Olha a hora, 5h46, a partir de agora a gente faz aquela viagem lá no Túlio do Tempo para recordar, para relembrar as melhores músicas que marcaram época e continuam marcando na sua vida, no seu trajetório, no seu dia a dia. A gente toca boa música dos anos 60, 70, 80 e 90. Até às 8 horas, Agostinho Filho te faz companhia pela zona sonora da Difusora M. Para começar, Roberto Carlos canta Jesus Cristo, para agradecer a Deus por mais um domingo, por mais uma manhã, por mais um dia de vida.
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Valeu, tá aí o sucesso legal do rei Roberto Carlos, cantando aí Meu Pequeno Cachoeiro, nessa manhã fria, nublada, garoando, domingão gostoso. A gente vai agradecendo a você pelo carinho e também pela audiência. Olha a hora certinha aqui da Difusora, em São Miguel, 5:55, até às 6 horas. Roberto Carlos faz aqui a sua participação. Depois das 6 horas, a gente começa a atender aqui os nossos ouvintes e tocar aquele duplex musicais, né, com vários cantores das músicas dos anos 60, 70, 80 e 90. Né? Um abraço aí para você que está ligando o rádio agora, ouvindo aí pelo nosso aplicativo. Muito bom dia, bom domingo abençoado aí para toda a turma boa. Augusto Filho comanda o painel de controle, também na locução aqui da Difusora. Nós vamos até às 8 horas. Você já pode participar, já pode pedir a sua música. O WhatsApp aí da Difusora e também o meu WhatsApp já liberado para você pedir a sua música e a gente vai fazendo a festa. Manda um bom dia aqui para seu João de Deus, já nos ouvindo no sítio Agreste de Cima, Dona Leopoldina, toda a família. Bom dia, seu João. Todo mundo aí ouvindo a gente. É, abraçar aqui também meu padre Pedro dos Picolés, já ouvindo a gente, bom dia, bom domingo. Lúcia Lins do São Severino, bom dia Lúcia, Duna Socorro da Lagoa Nova, Duna Francisca da Chapada, Pereira, Ceará, a turma toda já ouvindo a gente. Abraçar minha mãe Duna Francisca lá no São Gonçalo, também já ouvindo o programa, bom dia aí para os meus irmãos Zé A, Luciano, minha irmã Aparecida, meu irmão Francisco, meu irmão João, né? Abraçar minha irmã Vera também no Jacó, já ouvindo o programa, nosso bom dia aí para toda a turma boa já ligado com a gente. É, aqui em São Miguel, a chuva da madrugada foi de 2 milímetros de chuva, né? Foi uma chuvinha fina, continua garoando, fininho, mas está bom, né? A terra está bem molhada, graças a Deus. Eu tenho informação que lá no São Gonçalo, meu primo aqui mandando informação para mim aqui agora, que lá a chuva foi de 18 milímetros de chuva da madrugada. Olha aí que coisa boa, né? Olha aí, boa chuva. Graças a Deus, tá bem molhado, choveu aí em toda a região, graças a Deus, né? Então tá aí, né? A galera que tiver informação aí das chuvas, da madrugada, vai passando aqui pra mim que eu vou agradecer demais pela informação. Chegando mais uma do rei Roberto Carlos. Roberto Carlos vai fechando aqui a sua participação cantando Lady Laura. Bom dia, bom dia.

0: Valeu, tá aí o sucesso legal. Mais uma do Roberto Carlos, Lady Laura. Essa música é boa, das antigas. Roberto Carlos vai fechando aqui a sua participação nessa manhã fria, garoando, de domingão, hoje, dia 17 de maio de 2026. Bom domingo para você que está acordando agora, o nosso bom dia, que você possa ter um domingo aí bem abençoado. Olha, a temperatura aqui em São Miguel chega a 20 graus nessa manhã de domingão. 20 graus é a temperatura, tá frio. Nós temos aí previsão de chuva hoje pela manhã e todo dia de hoje, desse domingão, dia 17, nós temos aí uma previsão de 88% de probabilidade para esse domingo. Segundo aqui a previsão, prevendo chuva para toda São Miguel e todo o Rio Grande do Norte, Ceará e Paraíba também, né? Aí, é a previsão boa aí de 88% de probabilidade, né? Que Deus abençoe, que as chuvas continuem caindo, que é para que logo, logo o nosso açude grande possa transbordar, né? Se Deus quiser, logo, logo os açude grande vai estar tudo sangrando aí, se Deus quiser. Com as bênçãos de Deus e as bênçãos de São José. 6:03, 6:03. Eu tenho aqui a participação aqui ao vivo do meu amigo Pedão dos Picolé, rapaz. Pedão acorda cedo, madruga. Alô, Pedão dos Picolé! Bom dia, Pedão!
1: Diga aí, Agostinho, diga aí, meu querido, aqui é Pedão dos Picolé, minha joia! A música que eu vou querer aí, minha joia, é com Carlos Gonzaga, de ano, viu?
0: Certo.
1: Quero oferecer os amigos do rádio, Anitta do Lucro da Vieira, viu? Andrés, assistente da sorveteria, que delícia, Célio Vai, o Tony Oliveira, a Luiz Edmão e Pedro Bandeira, viu, minha joia?
0: Certo.
1: A São João de Deus, Dona Leopoldina, Rafaela no Agreste, Chico Peba, Cleiton Lagoa e Célio Lagoa, viu? Almina 13, a Dona Francisca e Abiludo, Lucman da Vieira. E a você, meu querido, é uma satisfação falar com você, viu, minha joia?
0: Valeu.
1: Fico Jesus, meu querido, e até de tarde no brega, minha joia.
0: Valeu, valeu, obrigado, Pedão, pela sua participação. Bom domingo pra você, Pedão. A satisfação é toda da gente, Pedão. Obrigado, viu, Pedão? Acorda cedo, rapaz. Você já tá fazendo café, né, Pedão? E eu vim no nosso programa. Que coisa boa. Bom dia aí pra você que tá acordando agora, preparando o café, preparando aí o lanche, você que tá aí deitado, deitada. Bom dia, hoje domingão, né? Amanheceu frio, garoando, choveu aí em toda a região, graças a Deus, né? A galera tiver informação aí das chuvas da madrugada, o total de milímetro, vá passando aqui para mim que eu vou agradecendo demais pela informação. Mandar um bom dia aqui também pra turma da cidade de Coronel João Pessoa. Todo mundo ouvindo a gente em Coronel João Pessoa. A galera de Venha Ver. Alô, Maria de Fátima, de Venha Ver. Bom dia, Maria. Choveu aí, Maria? A galera de Venha Ver aí. Tem informação das chuvas. Vai passando pra gente aqui também. Você de toda a região. Olha, já são 6:06. Vamos tocar aqui o sucesso aqui do meu amigo Pedão pediu, né? Ao som do Carlos Gonzaga, chega e canta. Diana, bom dia. 6:06, a hora certa aqui da Difusora M.

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1: Valeu, muito bem. Tá aí ao som do grupo Roupa Nova. Essa aqui é boa, viu? Cantando aí A Viagem. Você ouvindo mais uma sequência boa aqui dentro do seu programa Relicário da Saudade pela Difusora AM. Nós vamos até às 8 horas da manhã, tocando aqui a boa música dentro do programa Relicário. Tocamos também lá no comecinho o sucesso aí do Carlos Gonzaga, né? O Carlos Gonzaga cantou aí a música Diana. Quem pediu essa música aí foi meu amigo Pedão dos Picolé. Obrigado, Pedão, aí pela audiência e também pela participação. Muito bom dia aí para toda a turma boa aí. Ligado, ouvindo o nosso programa dessa manhã de domingão. Olha, vamos aqui com esse convite missa de um ano de saudade, um ano de falecimento aí do saudoso José de Souza Nunes, né? O meu tio Zeca, que partiu aí hoje, completando um ano de seu falecimento. Os familiares vêm convidar parentes e amigos para a missa de um ano do saudoso José de Souza Nunes, Zeca, lá do sítio Faustino, como é mais conhecido, meu tio. Missa de um ano que será celebrada hoje, logo mais às 8 horas da manhã, na Igreja Matriz de São Miguel, né? Então tá aqui todos os familiares, parentes e amigos, faz o convite em geral para a missa de um ano da partida de saudade de Zeca de Souza Nunes. Missa que será logo mais às 8 horas, né? Hoje, dia 17, logo mais às 8 horas, na Igreja Matriz de São Miguel Arcanjo. Então, missa de um ano aí, de partida, de saudade do saudoso José de Souza Nunes, mais conhecido aí por Zeca de Faustino, lá do São Gonçalo, né? Do Faustino lá, né? Missa de um ano aí, do saudoso meu tio. São 6 horas mais 16 minutos, 6:16, nós vamos até às 8 horas, tocando muita música aqui para você. Mandar um abraço aqui para meu compadre Chico Guarda, Chico Pintor, lá no Núcleo Manoel Vieira, já ouvindo a gente. 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Um abraço, Chico Guarda, tá ouvindo a gente, Dona Isabel, Dona Socorro, Geraldo, Marcelo da Reciclagem, muita gente boa aí do Núcleo Manoel Vieira, já ouvindo o nosso programa. Bom dia aí pra toda a galera. Nós vamos trazer aqui mais participação aqui ao vivo, já são 6 horas e 17 minutos, a hora certa aqui da Difusora AM. Nós vamos até o sítio Pau Branco, trazer aqui a participação de Dona Fransquinha de Anoro, tá ouvindo a gente, né? Trazendo notícia boa, também choveu bastante lá à noite por aí, né, Dona Fransquinha? Bom dia!
2: Bom dia, Agostinho!
1: Bom dia!
2: Ei, quero te pedir a música de Amado Batista, qualquer um, passar aí pra mim.
1: Uhum.
2: Que tá tudo bem, graças a Deus.
1: Graças a Deus.
2: Eu tô bem, a Norinha tá bem.
1: Uhum.
2: Mamãe tá bem, e você? Tá tudo bem com você?
1: Tá tudo em paz, graças a Deus, por aqui também.
2: Muita chuva, né, Agostinho? Graças a Deus. Foi muita água aqui no Pau Branco, meu tá me sangrando.
1: Oh, coisa boa. Tá aí. Obrigado, Dona Fransquina, aí, pela participação, pela audiência. Muita chuva também lá no sítio Pau Branco. Tá aí, né? O tanque amanheceu aí, transbordando. Oh, coisa boa, né, Dona Fransquina? Deus, quando manda, é sobrando, é derramando, enchendo, derramando. Que coisa boa, né? Fartura boa, muita água, graças a Deus. Dona Fransquinha aí, um abraço pra senhora, Dona Zefinha, Noro, toda a família lá, já tomando café e ouvindo o nosso programa. Bom dia, bom domingo, abençoado pra todo mundo. Vai ouvir Amado Batista, vou trazer das antigas aí, uma música bem boa. Deixa eu só trazer mais uma participação aqui. Agora vamos até o sítio São Severino, Pereiro, Ceará. Lúcia Lins, bom dia, Lúcia.
3: Bom dia, meu amigo. Feliz domingo.
1: Amém, pra nós.
3: Hoje passo pra mim, Dalto, muito estranho.
1: Certo.
3: Ofereço a todos do São Severino, seu Manuel Bandeira, para Veroneide, para Elitizé Dativo, para Dona Socorro e Lourdes, para Osley de Olene, Francisco de Abdias, Miguel do Caminhão, José de Astolfo, Alaide Naaba, seu João Deus, Dona Leopoldina, para você, para Sailin, para Tony.
1: Valeu.
3: E todos, comadre Antônia, todos que estiver na escuta, um domingo abençoado, cheio de bênção. Aqui também deu uma chuvinha, pequenininha. Talvez um 2 milímetros. Mas tá bom, né? Bem molhado, graças a Deus.
1: Tá bem molhado.
3: E tá parecendo que vai chover. A nega, os negros disse que vinha pra cá hoje, mas não sei se ela vem, não. Com esse tempo de jeito. Não vinha hoje, vem no outro dia, se Deus quiser.
1: É, verdade.
3: Até mais tarde, fica com Deus.
1: Valeu, valeu, obrigado, Lúcia. Falando aí direto do sítio São Severino, Pereira, Ceará, né? Trazer informação boa também, que lá também deu uma chuvinha fininha, né, Lúcia? Também no máximo 2 milímetros. Foi aqui igual a São Miguel. A mesma chuva que passou aí, passou aqui, né? mas tá bom, tá bem molhado, graças a Deus, né? Terra molhada, muita fartura já na região aí. Vamos só agradecer a Deus por esse inverno maravilhoso, né? Os açudos pequenos aí, tudo transbordando, os cacimbões cheios, cacimba, cisterna, não tem o que reclamar. O inverno tá bom, muita fartura, já passou aqui em São Miguel, já passou dos 1.122 milímetros, né? A chuva aí que já caiu aqui em São Miguel no decorrer deste ano. Muita chuva, né? Já ultrapassou a média aqui em São Miguel, viu? A média aqui é no máximo 600, 700 milímetros por ano, aqui já choveu. Chuva de 2 anos já caiu aqui em São Miguel esse ano, viu? Pela média aí que o pessoal prevê, né? Graças a Deus, já choveu aí outro inverno em cima desse, viu? Ô, Deus maravilhoso, né? Onde o pessoal dizia que não ia chover, não ia ter inverno, porque não teve barra, porque janeiro não choveu. Os profetas aí, compadre, tudo se atrapalharam, viu? Ei, profeta não tá com nada. Quem manda no tempo é Deus, né? Profeta, não é ninguém, não. Vamos embora. Agora vamos até a cidade de Coronel João Pessoa. Dona Zulene, bom dia.
4: Bom dia, Agostinho. Bom dia. Agostinho, meu filho. Com uma música pra mim. Ofereço a minha filha Duda lá no Caldeirão, Josefa Zulene. E Damião e família. A Josefa Deus e Lene, família. Pra Lenizete, José Ivan, todos os seus filhos. Pra Adelaide, e Pedro, e Poliana, Paloma, e Adolvina, Jacinta, Alice, Alessia, minha Defa lá nos Cacos, a Nicinha do Campo Lindo, comadre de Leuza, meu filho Deusimar, e para comadre Alta lá no Caldeirão, e meu irmão Ademar, todos meus irmãos, minhas irmãs, minhas cunhadas. E a todos vocês aí da rádio, a você, a sua mãe, suas irmãs.
1: Valeu, obrigado.
4: Toca aí uma música de bonita que fala em Jesus, que é Amado Batista, ou que... Qualquer uma música aí bonita que fala em Jesus aí, você sabe qual é de... Você já tocou ela pra mim.
1: Uhum.
4: Fala em... Como é, meu Deus? Eu esqueci.
1: Vou tocar boa.
4: Qual que é uma música aí bonita que fala de mãe? De... Você toca aí, meu filho, pra todas elas. Não sei nem dizer o nome da música, eu esqueci o nome dela agora, mas qualquer uma que você tocar aí, tá bom.
1: Valeu, tá aí Dona Zulene, lá da cidade de Coronel João Pessoa, participando ao vivo. Ela disse que lá também choveu bastante, né? Tá bem molhado por lá, graças a Deus, né? Muita chuva em Coronel, bom dia aí pra toda a galera de Coronel. Dona Zulene quer ouvir aqui. Vamos tocar com a Amada Edilson, né? Meu amigo Jesus Cristo. Ela dedicando aí pra toda a família, toda a equipe aqui da rádio também, né? Aqui em São Miguel a chuva foi de 2 milímetros. Eu tenho informação que lá no São Gonçalo a chuva foi de 18 milímetros. Meu primo Genesi trazendo aqui a informação para mim. Obrigado aí, meu primo. Bom domingo para você aí, toda a família, viu? Um abraço. Mais uma vez, minha mãe Dona Francisca tá ouvindo o programa. Meu irmão Zé Ari, Luciano, minha irmã Aparecida também. Meu irmão Francisco, minha cunhada La Maria ouvindo o programa. Nosso bom dia. Abraço aqui também o meu irmão João, mais uma vez, ouvindo o programa. Minha cunhada lá, minha cunhadeira Selma, meu sobrinho Júnior e Francisco também ouvindo o programa. Lá no Jacó, a minha irmã Vera também já está ouvindo o programa. Bom dia aqui para ela. Meu sobrinho Rayan, Rádio Smart, o Raimundo, Mariana, tia Neta, tá todo mundo lá também já ouvindo o nosso programa, o nosso bom dia. Obrigado pela audiência. Nós vamos até às 8 horas tocando aqui a boa música dentro do programa Relicário da Saudade. Vamos começar tocando Amado Batista, Casa Bonita, Dona Fransquinha, lá do sítio Pau Branco. Pediu, vamos tocar aqui para ela, seu Honório, Dona Zefinha, a família toda vai curtir Casa Bonita com Amado Batista das Antigas. Depois eu toco para Lúcia Lins, Sucesso das Antigas, na voz do Adalto. É muito estranho, vamos tocar aqui, né? Vamos tocar Muito Estranho aí com Adalto para Dona Lúcia do São Severino. Depois nós toca Amado Edilson, meu amigo Jesus Cristo, para Dona Zulene, lá na cidade de Coronel João Pessoa. Bom dia aí para toda a galera de Coronel. A gente volta já às 6h25. A Difusora está apresentando o programa Relicário da Saudade. A boa música para você recordar e matar a saudade. Dona Francinha do Sítio Pau Branco pediu, nós toca essa.

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1: Então, de palma pra vocês, pra Nossa Senhora Aparecida, a minha protetora, e vou cantar a música do filho dela, Meu Amigo Jesus Cristo.

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0: Valeu, tá aí, música boa, hein? Do Amado Edilson. É, meu amigo Jesus Cristo, música boa, né? Música linda. Essa música quem pediu foi Dona Zulene, da cidade de Coronel João Pessoa. Valeu, Dona Zulene. Bom domingo pra senhora aí, pra família, que vocês possam ter um domingo com muita paz e bênção, viu? Com a proteção do nosso Senhor Jesus Cristo. Valeu, Dona Zulene e toda a família, obrigado. Aproveitar aqui, mandar um abraço aqui pra Suzana também, né? Lá em Coronel João Pessoa, Maria de Lino, muita gente boa aí em Coronel aí, ouvindo o nosso programa. Obrigado, viu, galera do Poço Vara 1, Poço Vara 2, da Traquina, do Carrasco, Lagoa Funda, a turma lá da Vila Caldeirão, lá do sítio Queimada. Alô, meu primo aí, Osmir, já ouvindo o programa, Dona Francisca, bom dia. A turma do Caldeirão, minhas primas por lá ouvindo o programa, venha ver mais uma vez. Maria de Fátima, de venha ver, né? Tá aqui participando. Vamos já atender aqui, Maria de Fátima, né? A turma do Riachão, da Bananeira, do Formoso, do Abrão, a turma do São Gonçalo, meu amigo Edilson e Dona Pedrina, lá no São Gonçalo de Valté, bom dia. Tá lá tomando um café, né? Preparando aí as tapioca e ouvindo o programa, bom dia, viu? Todo mundo aí do São Gonçalo de Valté, do São Gonçalo da Linha Grande, do Pau Branco 1 e Pau Branco 2, Sítio Moura, a turma toda aí ouvindo a gente nessa manhã de domingão. Mandar um bom dia aqui pra minha amiga Dona Lourdes da Baixada, seu Fran e toda a família, bom dia. Maria de Lourdes da Estiva dos Grisóstomo, bom dia Maria de Lourdes, toda a família, bom dia. Mais uma vez aqui, seu irmão de Deus, Dona Leopoldina e toda a família do Agreste de Cima, bom dia, bom domingo aí. Dona Maria Rita da Cachoeirinha, bom dia, turma da Cachoeirinha, do Bonito, dos Purões, todo mundo aí ouvindo o nosso programa. Mandou um bom dia aqui para meu compadre Célio Vaz, nosso sonoplasta, tá ouvindo a gente. Célio tá tomando café, né, ouvindo a gente, Célio tá em casa, bom dia Célio, bom domingo. Mandar um bom dia aqui para meu compadre Tono Oliveira. Tono tá no berço uma hora dessa, né? Mas seu frio, garoando. Tono tá só o mó, enrolado uma hora dessa, né? Eita, Tono. Tono hoje tá de folga aqui da Difusora. Bom dia aí para toda a equipe da Difusora. O nosso bom dia, viu? Vamos lá, vamos trazer aqui mais participação. Olha, minha amiga Maria de Fátima, da cidade de Venha Ver, mandou uma mensagem, né? Maria não gosta de soltar a voz, não, né, Maria? Maria mandou uma mensagem de texto. Agostinho, filho, bom dia. Toca pra mim aí, Roberto Carlos, a música Aleluia com Roberto Carlos. Ela dedicando aqui pra toda a família dela e toda a equipe da Difusora. Obrigado, viu, Maria? E ela tá trazendo aqui informação que lá no Venha Ver, a chuva lá foi de 30 milímetros. Foi a chuva da madrugada. Olha que chuva boa, rapaz. Muita chuva lá no Venha Ver, hein? Que coisa boa. Graças a Deus, né, Maria? Tá bem molhado por aí. Logo, logo o Venha Ver daí vai estar sangrando aí, se Deus quiser, né? Venha Ver aí que o açude que abastece a cidade, né? Tá recebendo aí bastante água. E se Deus quiser, viu, Maria? Logo, logo, o açude do Venha Ver também vai estar transbordando aí, né? Se Deus quiser. Vamos trazer aqui participação ao vivo. Vamos trazer a participação aqui da minha amiga Solange, né? Da rua José Cesário, bairro Maria Manuela. Alô, minha comadre Solange. Bom dia, Solange.
1: Oi, amigo. Bom dia.
0: Bom dia, Solange.
1: E aí, amigo, tudo bem?
0: Tudo bom.
1: Amigo, passa aí uma música com Maria, passa na frente pra mim, amigo.
0: Rocha, Alô.
1: Pra oferecer ao meu filho Arthur, meus pais, meus irmãos, a minha irmã Marina Sublagoa Nova, a minhas amigas São Paulo, todas as minhas amigas, minhas comadres, meus compadres, minhas cunhadas. Especialmente para você, amigo. Tô todos os dias. A minha grande amiga Lu Oliveira, né? Toda a equipe da rádio aí, AM. E especialmente para todos os meus familiares. Toda a equipe da rádio aí, amigo. AM, Difusora.
0: Valeu, obrigado Solange, da rua José Cesário, bairro Maria Manuela. Obrigado, bom domingo para você Solange, para toda a família. Agora vamos até o sítio Santo Antônio, em Pereira, Ceará. Dona Josefa, lá do sítio Santo Antônio. Bom dia, Dona Josefa.
2: Bom dia, Agostinho Filho.
0: Bom dia.
2: Eu peço que você passe uma música para mim de Agrindado Timóteo, certo?
0: Certo.
2: Pode ser qualquer uma. De Agrindado Timóteo. Eu tô assistindo seu programa. Já fiz o café. Aí agora tô assistindo seu programa.
0: Coisa boa.
2: Choveu, deu uma chuvinha boa.
0: Olha.
2: É, de noite.
0: Graças a Deus.
2: Amanheceu o dia garoando.
0: Oh, benção, né?
2: Mas vai entregar junho bem molhado.
0: Deus quiser.
2: Se Deus quiser.
0: Deus quiser.
2: O inverno tá bom, o inverno tá bom.
0: Graças a Deus. Muita chuva.
2: E aí, um bom domingo, tudo de bom pra você, tá bom? Tchau.
0: Valeu, tchau, dona Josefa, lá do sítio Santo Antônio, em Pereiro, Ceará, né? Trazendo informação boa. Choveu lá também durante a madrugada, amanheceu o dia garoando também. Eu, quando eu vim aqui pra difusora, por volta aí do 5h10, 5h15, tava garoando, viu? Caindo aquela garoazinha fina. Aqui em São Miguel passou a madrugada chovendo, mas foi aquela garoazinha fina, fininha, mas tá bom, né? A terra tá bem molhada, graças a Deus, invernão bom. Só temos a agradecer a Deus por esse inverno tão maravilhoso que o nosso Pai amado, nosso Pai querido está nos dando, né? Está enchendo tudo aí, né? Se Deus quiser, logo, logo, o nosso açude do Bonito vai estar transbordando, né? O Bonito que só falta 3 metros e pouco, né? Para encher, já está aí para cima de meio, se Deus quiser. O Bonito que recebe muita água dos açudes pequenos aí. Se Deus quiser, logo, logo, vai estar transbordando. O açude do sítio Jacó, que também recebe muita água, né? Um açude de grande porte, já está aí faltando menos de 2 metros para poder fazer a sua sangria, né? Se Deus quiser, logo, logo, o Jacó também vai estar sangrando, açude do sítio Jacó, né? O sítio Jacó que recebe água aí de vários açudes pequenos, se Deus quiser, daqui para terminar o mês de maio, vai estar sangrando o do açude do Bonito e também do Jacó, se Deus quiser, né? Deus é bom. Deixa eu trazer mais uma participação aqui, seu Manuel Bandeira, lá da Lagoa dos Marinheiros. Bom dia, seu Manuel Bandeira.
3: Bom dia, meu amigo Agostinho Filho.
0: Bom dia, seu Manuel.
3: Feliz domingo.
0: Amém, pra nós.
3: Me passa aí a música, Fim de Cabeça, com Chitãozinho Chororó. Oferece a Lúcia Lins, a Zileia, a Laida Abra, a Marconde, a Chico Melvini e a Ana. Esse era Irmã Sabino, Francisca de Badu, Cosmo Rocha, seu João de Deus lá no Agreste. E a todos os ouvintes. A rádio esses dias agora tá meio devagar, não tá? Tá muito baixinha. Vai melhorar quando o tempo esquentar mais. Bom dia, meu amigo. Tudo de bom pra você. Um abraço.
0: Valeu, valeu. Seu Manuel Bandeira, rapaz. Lá do sítio Lagoa dos Marinheiros, Pereiro, Ceará. Bom dia, seu Manuel aí, toda a família, viu? Bom domingo. Obrigadão demais aí pela audiência e também pela sintonia, viu? A turma da Lagoa, da Serrinha dos Marinheiros. Todo mundo aí ouvindo o nosso programa, o nosso bom dia, viu? Bom domingo. Seu Manel quer ouvir Chitãozinho e Chororó, Fio de Cabelo, das antigas, vamos tocar agora, né? São 6h45, 6h45, estamos ao vivo aí pelo nosso aplicativo e também Rádios Net em todo o Brasil. A gente vai tocar, a gente vai começar tocando aqui para Maria de Fátima de Venha Ver e para Solange da Rua José Cesário, Roberto Carlos, Aleluia com Roberto Carlos para Solange e para Maria de Fátima de Venha Ver, né? Depois nós a gente vai tocar depois, nessa sequência, Aguinaldo Timóteo, Os Verdes Campo da Minha Terra, para dona Josefa, lá do sítio Santo Antônio, em Pereiro, Ceará. Para seu Manuel Bandeira, nós toca aí Chitãozinho e Chororó, Fio de Cabelo. Nós volta já. Aqui vai para Maria de Fátima de Venha Ver e para Solange da Rua José Cesário, Roberto Carlos. Bom dia, bom dia.

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0: Valeu, muito bem, tá aí um sucesso legal, essa música é boa, né? Chitãozinho e Xororó, Fio de Cabelo. Essa aqui quem pediu foi Seu Manuel Bandeira. Seu Manuel lá da Lagoa dos Marinheiros, Pereiro, Ceará. Valeu, Seu Manuel, um abraço para o senhor, bom domingo. Um domingo cheio de paz e bênção aí para toda a família. Olha a hora certinha da cidade, agora em São Miguel, são 6 horas. E 57 minutos, 6h57, estamos ao vivo aí pela frequência do rádio AM 1370, né, no seu rádio, e estamos ao vivo aí também pelo aplicativo e rádios net em todo o Brasil. Olha, a gente tocou também lá no comecinho aqui, sucesso aí do Agnaldo Timóteo, Os Verdes Campos da Minha Terra, para Dona Josefa, lá do sítio Santo Antônio, Pereiro, Ceará. Valeu, Dona Josefa. Bom domingo para a senhora também e para toda a família. Toquei também Roberto Carlos, a música Aleluia com Roberto Carlos. Foi para Maria de Fátima, de Venha Ver, né? Maria de Fátima trazendo informação que lá no Venha Ver a chuva da madrugada foi de 30 milímetros. Né? Boa chuva lá na cidade de Venha Ver. Graças a Deus está bem molhado, viu? Ô, invernão bom, né? Vamos só agradecer a Deus aí por esse inverno tão maravilhoso que Deus está nos dando, nos trazendo. A gente só tem de agradecer a Deus, né? 6h58. Essa música do Roberto Carlos também foi para a minha grande amiga Solange. Tocamos para Solange da Rua José Cesário. A música de O Rei Roberto Carlos, a música Aleluia. Valeu, Solange. Bom domingo para você e também para toda a família. 6h58. Vamos trazer aqui mais participação aqui ao vivo. Deixa eu ver quem está comigo aqui no WhatsApp. Pronto, vamos atualizar aqui. Olha, Iracema do São Gonçalo está dizendo aqui que a chuva lá foi de 20 milímetros. Olha aí, que coisa boa, né? Obrigado, Iracema, aí pela informação e também pela audiência. Abraçar meu irmão João, meu sobrinho Júnior e Francisco lá ouvindo o programa. Iracema quer ouvir Amado Edilson. Vamos tocar uma música boa aqui para ela, ao som do Amado Edilson. Deixa eu ver aqui, mas antes. Vamos trazer aqui a participação do meu amigo Almi da rua, meu compadre Almi da rua 13 de maio, tá ouvindo a gente? Alô, meu compadre Almi da rua 13, bom dia, Almi.
1: Bom dia, meu amigo Agostinho Filho.
0: Bom dia,
1: Bom dia, meu amigo Sérgio Vaz. Quem fala aqui é o Almi da rua 13 de maio. Hoje eu gostaria de ouvir a música com a banda de Fivers, Nathalie. Quero mandar um bom dia a meus familiares na cidade de Coronel Pessoa, Maria, meu sobrinho, meu cunhado Lino, e aqui São Miguel, a todos meus amigos e amigas de um modo geral. Bom dia a todos, um feliz domingo.
0: Valeu, obrigado, Almi, da rua 13 de maio, da rua 13, né? Obrigado, Almi, que ouviu o sucesso aí das antigas, da banda Os Fevers, Nathalie. Vamos tocar agora, viu? Bom dia, Almi, bom domingo para você e para toda a família. Vamos voltar aqui para o sítio Pau Branco, meu compadre Anoro, participando ao vivo. Bom dia, Anoro, do sítio Pau Branco.
2: Bom dia, Agostinho.
0: Bom dia,
2: Como
0: Anoro.
2: tá tudo bom?
0: Tudo em paz.
2: Não tá chuva, né? Graças a Deus.
0: Muita chuva.
2: Eu peço a música do Padre Zezinho, viu? Bota ela, que eu acho muito bonito. Valeu e muito obrigado.
0: Valeu, obrigado, Nora, pela participação, pela audiência, Dona Fransquinha, Dona Zefinha, família toda ouvindo e participando, agradeço demais. 7h, hora certa aqui da Difusora, Nora vai curtir Padre Zezinho, oração pela família. Vamos tocar, essa aqui é linda, né? Essa daqui? Com o Padre Zezinho, é boa, viu? Pra Nora, Dona Fransquinha, Dona Zefinha, família toda. Vamos começar tocando A Voz do Coração com Amado Edilson, para Iracema lá do São Gonçalo que pediu, vai para João, meu irmão, ela dedicando para os filhos e toda a família. Depois, vamos tocar aqui para meu compadre Almi da Rua 13, vai ouvir o sucesso aí do grupo Os Fivers, Nathalie. E a Nora do Sítio Pau Branco vai ouvir aí Oração pela Família com o Padre Zezinho, 7h01, nós começa tocando Amado Edilson para Iracema do São Gonçalo.

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0: Deus Todo-Poderoso, tenha sempre compaixão e piedade de todos nós. Perdoe os nossos pecados e nos conduza à vida eterna.
1: Amém.
0: Cantemos o hino de louvor.

0: Oremos. Deus Todo-Poderoso, cremos que vosso Filho unigênito, nosso Redentor, hoje subiu ao céu. Concebei também a nós habitar desde já nas moradas celestiais. Por nosso Senhor Jesus Cristo, vosso Filho que é Deus, e convosco vive e reina na unidade do Espírito Santo, por todos os séculos dos séculos.
1: Amém.

0: Leitura dos Atos dos Apóstolos. No meu primeiro livro, ó Teófilo, já tratei de tudo o que Jesus fez e ensinou desde o começo até o dia em que foi levado para o céu, depois de ter dado instruções pelo Espírito Santo aos apóstolos que tinha escolhido. Foi a eles que Jesus se mostrou vivo, depois da sua paixão, com numerosas provas. Durante 40 dias, apareceu-lhes falando do reino de Deus. Durante uma refeição, deu-lhes esta ordem: não vos afasteis de Jerusalém, mas esperai a realização da promessa do Pai, da qual vós me ouvistes falar. João batizou com água. Vós, porém, sereis batizados com o Espírito Santo dentro de poucos dias. Então, os que estavam reunidos perguntaram a Jesus: Senhor, é agora que vais restaurar o reino em Israel? Jesus respondeu: não vos cabe saber os tempos e os momentos que o Pai determinou com a sua própria autoridade, mas recebereis o poder do Espírito Santo, que descerá sobre vós, para serdes minhas testemunhas em Jerusalém, em toda a Judéia e na Samaria, até os confins da terra. Depois de dizer isso, Jesus foi levado ao céu à vista deles. Uma nuvem o encobriu, de forma que seus olhos não podiam mais vê-lo. Os apóstolos continuavam olhando para o céu, enquanto Jesus subia. Apareceram então dois homens vestidos de branco, que lhes disseram: homens da Galileia, por que ficais aqui parados, olhando para o céu? Esse Jesus que vos foi levado para o céu virá do mesmo modo como o vistes partir para o céu. Palavra do Senhor.
1: Graças a Deus.

0: Leitura da Carta de São Paulo aos Efésios. Irmãos, o Deus e nosso Senhor Jesus Cristo, o Pai, a quem pertence a glória, vos dê um espírito de sabedoria que vô-lo revele e faça verdadeiramente conhecer. Que Ele abra o vosso coração à luz, para que saibais qual a esperança que o seu conhecimento vos dá, qual a riqueza da glória que está na vossa herança com os santos, e que imenso poder Ele exerce em favor de nós que cremos, de acordo com a ação e força onipotente. Ele manifestou sua força em Cristo quando o ressuscitou dos mortos e o fez sentar-se à sua direita nos céus, bem acima de toda autoridade, poder, potência, soberania ou qualquer título que se possa mencionar, não somente nesse mundo, mas se ainda no mundo futuro. Sim, Ele pôs tudo sob os seus pés e fez dele, que está acima de tudo, a cabeça da igreja, que é o seu corpo, a plenitude daquele que possui a plenitude universal. Palavra do Senhor.
1: Graças a Deus.

Naquele tempo, os 11 discípulos foram para a Galileia, ao monte que Jesus lhes tinha indicado. Quando viram Jesus, prostraram-se diante dele. Ainda assim, alguns duvidaram. Então Jesus aproximou-se e falou: Toda autoridade me foi dada no céu e sobre a terra. Portanto, ide e fazei discípulos meus todos os povos, batizando-os em nome do Pai, do Filho e do Espírito Santo, e ensinando-os a observar tudo o que eu vos ordenei. Eis que eu estarei convosco todos os dias, até ao fim do mundo.

0: o Cristo ressuscitado, após a sua ressurreição, durante 40 dias, apareceu aos seus discípulos. Foram várias aparições, a Maria Madalena, às mulheres, aos apóstolos, mas numa delas ele pede aos discípulos: não vos afasteis de Jerusalém. Jesus pede a eles para que não se afastem de Jerusalém, mas esperem a realização da promessa do Pai. Os discípulos curiosos perguntam a ele: Senhor, é agora que vais restaurar o reino de Israel? Era a espera, era a vinda do Messias. Eles aguardavam a restauração. Às vezes, quando a gente fica curioso, irmã Jacira, aí a gente quer saber quando é que vai ser o fim do mundo. Era mais ou menos o que os discípulos pensavam. Vai ser agora? Jesus disse: não vos cabe conhecer os dias e os momentos que o Pai revelou com a sua própria autoridade. Jesus disse: isso cabe somente a Deus. Jesus disse: isso cabe somente a Deus. Às vezes nós queremos ficar curiosos. Aí Jesus dá um freiozinho, disse: vocês não precisam saber disso agora não. Tem coisas que só Deus sabe a hora. Mas esperem a realização das promessas de Deus. No entanto, Jesus disse: os seus discípulos não vão ficar sozinhos. Vós recebereis o Espírito Santo. Vós recebereis o Espírito Santo. Jesus, preparando-se para voltar para junto de Deus, Jesus diz: vocês vão receber o Espírito Santo para dar testemunho do meu nome em todos os lugares. Então Jesus promete isso para eles, que o Espírito Santo estará junto com eles. Dito isto, Jesus começa a subir lentamente para junto de Deus Pai. E os discípulos ficam olhando para cima. Nisso surgem dois homens de branco e disse: homens da Galileia, por que ficais aí parados olhando para o céu? Este mesmo Espírito, esse mesmo Jesus que vos foi tirado, voltará um dia. Jesus então volta para junto de Deus Pai, para o lugar para ele reservado. É a ascensão do Senhor. Jesus veio de junto de Deus Pai e para ele agora volta. O evangelho que nós ouvimos completa esse texto quando diz que os discípulos, ao verem Jesus, prostram-se diante dele. O final do evangelho de Mateus: Jesus olhando para eles e disse: portanto, vão. Jesus não pede aos discípulos para ficarem ali. Jesus disse: vão, ide por toda a parte. Façam com que todos se tornem meus discípulos, batizando-os em nome do Pai, do Filho e do Espírito Santo. Jesus pede para que eles partam em missão, fazendo com que eles, as pessoas se tornem seus discípulos, para que todas as pessoas recebam o batismo em nome da Santíssima Trindade. Jesus então disse: ide, façam com que todos se tornem discípulos, batizando-os em nome do Pai, do Filho e do Espírito Santo, e ensinando-os a guardar tudo o que eu vos ordenei. Jesus pede que os seus discípulos ensinem as pessoas a guardar tudo aquilo que ensinou. Eis que eu estarei convosco até o fim dos tempos. Jesus promete, portanto, que estará com seus discípulos até o final dos tempos. Jesus, portanto, volta para junto de Deus Pai, mas não os abandona, deixa-os o Espírito Santo. Ele torna-se princípio, a cabeça da igreja, diz a segunda leitura, mas é o Espírito que vai conduzir daqui para frente o trabalho missionário, evangelizador de toda a igreja. Hoje, na ascensão do Senhor, nós celebramos 60º Dia Mundial das Comunicações. Se Jesus pede para anunciar o seu nome, nós somos chamados a usar todos os meios modernos para evangelizar. Rádio, televisão, mídias digitais, somos chamados a usar esses meios para anunciar o nome de Jesus. Se ele disse, ide por todo o mundo, nós somos chamados a usar esses recursos para evangelizar. Cada um de nós usamos esses meios modernos, não em benefício próprio, mas usamos esses meios modernos para que a evangelização possa alcançar outros lugares. Tantos que às vezes lá no seu sítio, distante, com dificuldade de sair de casa, mas acompanha a missa pela televisão. São pessoas que estão acompanhando o trabalho da evangelização. Esses meios, portanto, são usados por todos nós. Neste Dia Mundial das Comunicações, nós queremos pedir a Deus a sabedoria, o discernimento para usar esses meios para que nós possamos evangelizar. Nesta semana que antecede a festa de Pentecostes, nós também rezamos a semana de oração pela unidade dos cristãos. Há cristãos espalhados pelo mundo inteiro, às vezes de denominações diferentes. No entanto, todos eles seguem o nome de Jesus. E nesta semana, de forma especial, nós queremos rezar pela unidade dos cristãos. Se é o Espírito que nos dá os mesmos dons, nesta semana nós queremos pedir ao Espírito Santo para que ilumine o testemunho, a fé e a caminhada de todos os cristãos. Rezamos, portanto, meus irmãos, nesta ascensão do Senhor, para que nós possamos continuar o nosso compromisso, usando estes meios modernos de comunicação e, ao mesmo tempo, trabalhando, rezando e construindo a unidade de todos os cristãos. Louvado seja nosso Senhor Jesus Cristo.
1: Para sempre seja louvado.
0: Professemos juntos a nossa fé. Creio em Deus, Pai Todo-Poderoso, Criador do céu e da terra, e em Jesus Cristo, seu único Filho, nosso Senhor, que foi concebido pelo poder do Espírito Santo, nasceu da Virgem Maria, padeceu sob Pôncio Pilatos, foi crucificado, morto e sepultado, desceu à mansão dos mortos, ressuscitou ao terceiro dia, subiu aos céus, está sentado à direita de Deus Pai Todo-Poderoso, de onde há de vir a julgar os vivos e os mortos. Creio no Espírito Santo, na Santa Igreja Católica, na comunhão dos santos, na remissão dos pecados,
2: na ressurreição da carne, na vida eterna. Amém.
0: Apresentemos a Deus os nossos pedidos, as preces da comunidade.
3: E após cada súplica, respondamos. Cristo elevado ao céu, ouvi-nos.
2: Cristo elevado ao céu, ouvi-nos.
4: Para que a igreja encontre sempre novos caminhos de evangelização e assim concretize sua responsabilidade de ensinar e batizar, Rezemos.
2: Cristo elevado ao céu, ouvi-nos.
4: Para que nossas comunidades sejam testemunhas qualificadas de tudo que o Divino Mestre ensinou, centrando nele seu modo de agir e de viver, rezemos.
2: Cristo elevado ao céu, ouvi-nos.
4: Para que as pessoas que se utilizam dos meios tradicionais de comunicação e das redes sociais sejam mensageiras de bênçãos e contribuam para que a tecnologia esteja a serviço de relações humanizadas e não seja força de que degrada a voz humana, rezemos.
2: Cristo elevado ao céu, ouvi-nos.
4: Para que ao celebrarmos esta solenidade da Ascensão, nos sintamos abençoados por seguir a Cristo, confirmados em nossa fé e esperança e animados a viver de modo consistente nosso compromisso de batizados, rezemos.
2: Cristo elevado ao céu, ouvi-nos.
0: Tudo isso vos pedimos, ó Pai, em nome de Jesus Cristo, vosso Filho e nosso irmão, na unidade do Espírito Santo.
2: Amém. Amém.

0: Orai, irmãos e irmãs, para que este sacrifício seja aceito por Deus Pai Todo-Poderoso.
1: Receba o Senhor por tuas mãos este sacrifício, para a glória do seu nome, para o nosso bem e de toda a sua santa Igreja.
0: Senhor, na festa da venerável ascensão do vosso Filho, nós os apresentamos humildemente este sacrifício. Concedei que, por este intercâmbio de dons, sejamos elevados às realidades do céu. Por Cristo nosso Senhor.
2: Amém. Amém.
0: O Senhor esteja convosco.
1: Ele está no meio de nós.
0: Corações ao alto.
1: O nosso coração está em Deus.
0: Demos graças ao Senhor nosso Deus.
1: É nosso dever e nossa salvação.
0: Na verdade, é digno e justo, é nosso dever e salvação dá-vos graças sempre e em todo lugar, Senhor Pai Santo, Deus Eterno e Todo-Poderoso, por Cristo, Senhor nosso. Depois da sua ressurreição, ele apareceu a todos os seus discípulos e à vista deles foi elevado ao céu, para nos tornar participantes da sua divindade. Por isso, transbordando de alegria pascal, exulta a criação por toda a terra. Também as virtudes celestes e as potestades angélicas proclamam o hino à vossa glória, cantando a uma só voz.

0: A oração eucarística será a terceira. Na verdade, vós sois santo, ó Deus do universo, e tudo o que criastes proclama o vosso louvor. Porque por Jesus Cristo, vosso Filho e Senhor nosso, e pela força do Espírito Santo, dais vida e santidade a todas as coisas, e não cessais de reunir para vós um povo que vos ofereça em toda parte, do nascer ao pôr do sol, um sacrifício perfeito. Por isso, ó Pai, nós vos suplicamos, santificai pelo Espírito Santo as oferendas que vos apresentamos para serem consagradas, a fim de que se tornem o corpo e o sangue de vosso Filho, nosso Senhor Jesus Cristo, que nos mandou celebrar estes mistérios.
1: Enviai o vosso Espírito Santo.
0: Na noite em que ia ser entregue, Jesus tomou o pão, pronunciou a bênção de ação de graças, partiu e o deu a seus discípulos, dizendo: tomai todos e comei. Isto é o meu corpo, que será entregue por vós.

Do mesmo modo, no fim da ceia, ele tomou o cálice em suas mãos, pronunciou a bênção de ação de graças e o deu a seus discípulos, dizendo: Tomai, todos, e bebei. Este é o cálice do meu sangue, o sangue da nova e eterna aliança, que será derramado por vós e por todos para a remissão dos pecados. Fazei isto em memória de mim.

0: Celebrando agora, ó Pai, o memorial da paixão redentora do vosso Filho, da sua gloriosa ressurreição e ascensão ao céu, e enquanto esperamos a sua nova vinda, nós os oferecemos em ação de graças este sacrifício vivo e santo.
1: Aceitai, ó Senhor, a nossa oferta.
0: Olhai com bondade a oblação da vossa igreja e reconhecei nela o sacrifício que nos reconciliou convosco. Concedei que, alimentando-nos com o corpo e o sangue do vosso Filho, repletos do Espírito Santo, nos tornemos em Cristo um só corpo e um só Espírito.
1: O Espírito nos una num só corpo.
0: Que o mesmo Espírito faça de nós uma eterna oferenda, para alcançarmos a herança com os vossos eleitos. A Santíssima Virgem Maria, Mãe de Deus, São José, seu esposo, os vossos santos apóstolos e gloriosos mártires, São Miguel e todos os santos que não cessam de interceder por nós na vossa presença.
1: Fazei de nós uma perfeita oferenda.
0: Nós os suplicamos, Senhor, que este sacrifício da nossa reconciliação estenda a paz e a salvação ao mundo inteiro. Confirmai na fé e na caridade a vossa igreja, que caminha neste mundo, com o vosso servo, o Papa Leão, o nosso bispo, Dom Francisco de Sales, com os bispos do mundo inteiro, os presbíteros e diáconos, os outros ministros e o povo por vós redimido. Atendei propício às preces desta família que reunistes em vossa presença. Reconduzi a vós, Pai de misericórdia, todos os vossos filhos e filhas, dispersos pelo mundo inteiro.
1: Lembrai-vos, ó Pai, da vossa igreja.
0: Acolhei com bondade no vosso reino os nossos irmãos e irmãs que partiram desta vida. Queremos lembrar o 30º dia de Maria Eunice Peixoto de Aquino, Maria Jacinta Alves, Miguel Nunes de Lima, Lenilda Cesário de Araújo, Maria Lacerda de Freitas, um ano de falecimento de José Ferreira Filho, Maria Osetânia Xavier, o 7º dia de Luiz Nogueira da Silva e Geovânia Gabriel Rego. E de todos os que morreram na vossa amizade, unidos a eles, esperamos também nós saciar-nos eternamente da vossa glória. Por Cristo, Senhor nosso, por Ele dais ao mundo todo bem e toda graça.

0: Rezemos, meus irmãos, com amor e confiança, a oração que o Senhor Jesus nos ensinou. Pai nosso,
1: que estás nos céus, santificado seja o vosso nome, venha a nós o vosso reino, seja feita a vossa vontade,
2: assim na terra como no céu. O pão nosso de cada dia nos dai hoje, perdoai as nossas ofensas, assim como nós perdoamos a quem nos tem ofendido. Não deixeis cair em tentação, mas livrai-nos do mal.
0: Livrai-nos de todos os males, ó Pai, dai-nos hoje a vossa paz. Ajudados pela vossa misericórdia, sejamos sempre livres do pecado e protegidos de todos os perigos, enquanto aguardamos a feliz esperança e a vinda do nosso Salvador Jesus Cristo.
3: Vosso é o reino, o poder e a glória para sempre.
0: Senhor Jesus Cristo, dissestes aos vossos apóstolos: eu vos deixo a paz, eu vos dou a minha paz. Não olheis os nossos pecados, mas se a fé que anima a vossa igreja. Dai-lhe, segundo o vosso desejo, a paz e a unidade. Vós que sois Deus com o Pai e o Espírito Santo.
2: Amém.
0: A paz do Senhor esteja sempre convosco.
2: O amor de Cristo nos uniu.
4: Fiquemos de pé.

0: Felizes somos todos nós, convidados para a ceia do Senhor. Eis o Cordeiro de Deus que tira o pecado do mundo.
1: Senhor, eu não sou digno de que entreis em minha morada, mas dizei uma palavra e serei salvo.

0: Amém.
1: Amém.
2: Podemos ficar sentados. Queremos lembrar os horários de missa para hoje, no domingo. Logo mais às 11 horas, a missa no memorial de Frei Damião. Às 17 horas, missa na comunidade do Olho d'Água Dantas. E às 19 horas, aqui na Igreja Matriz.
1: Bom dia a todos, né? Venho passar aqui só para dar um pequeno aviso que estou vendo ali a doutora, ela sabe. Domingo, agora, passando nesse no outro, vamos ter a nossa feijoada, né? A feijoada para... A gente está querendo fazer essa feijoada para ajudar o Conselho Particular de Mossoró. Como a doutora sabe, quem tiver em dúvida pode entrar em contato comigo ou com a doutora. O valor da feijoada será apenas R$10. Olha que precinho bom, né? Então, venho encerrando por aqui, que o padre vai dar a bênção agora, né? Então, ó, tchau para vocês, que Deus abençoe.
2: Cantemos juntos o canto final.

0: O Senhor esteja convosco.
1: Ele está no meio de nós.
0: Abençoe-vos o Deus Todo-Poderoso, o Pai, o Filho e o Espírito Santo.
1: Amém.
0: Fiquemos todos em paz, um bom domingo para todos e que o Senhor vos acompanhe.
2: Graças a Deus.
0: Louvado seja nosso Senhor Jesus Cristo.
1: Para sempre.

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0: 9:31.
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0: Homem Centro Maria Marte Horizonte. Alô, Rony, Rony Frio e Mossoró, falei já. Aí. 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

0: irmão de Fagner.
1: Enfim, juntos. Valeu.
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0: 11:34.
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0: 11:47.
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0: 12:02.
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0: 12:18.
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0: 12:47.
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0: 13:02.
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2: 13 horas e 15 minutos.

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2: Treze horas e 44 minutos.

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0: comunicando, Agostinho Filho.
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2: Valeu, valeu, valeu! Muito boa tarde, São Miguel! Muito boa tarde, galera! Muito boa tarde, toda a região do meu Alto Oeste Potiguar! Muito boa tarde, todo o Rio Grande do Norte! Boa tarde, Ceará! Boa tarde, Paraíba! Boa tarde, Brasil! A partir de agora, nós estamos chegando! Vai aumentando aí, aumenta mais pro quê? O bregão tá chegando. O melhor do brega tá no ar. Eita, a partir de agora é brega, meu filho. Aumenta o volume aí, porque nós estamos chegando. Nessa tarde boa aqui de domingão. Eita, ótimo domingo pra você, ótima tarde, galera boa. Já ligado com a gente em toda São Miguel, todo Rio Grande do Norte, Ceará, Paraíba. A partir de agora, muito brega. Vamos até as até as 17 horas. Até as 5 da tarde, hein? Eita, Difusora AM opera com 2,5 kg de potência, a maior potência do rádio AM. A Difusora também opera aí através do aplicativo Rádios Net. Chegando em todo o Brasil a partir de agora. A galera boa tá ouvindo aí a Difusora, obrigado pela audiência. Olha a hora, 2:04, é a hora certa aqui da Difusora, 2:04:58. A partir de agora, Agostinho Filho comanda aqui o painel de controle. Também na locução a gente faz tudo ao vivo pra você, ao vivo. Agradecendo a Deus pela vida, pela saúde, obrigado Senhor por mais um domingão. Agradecendo a Deus aí por mais um bregão aqui na Difusora. Agradecendo aqui toda a família, na parte da direção, todos que fazem a Difusora AM, a gente vai agradecendo a audiência, obrigado pelo carinho. A você que tá em casa almoçando, você que já almoçou, você que tá preparando o almoço, bom domingo. A você que tá nos bares aí, na chácara, no sítio, na fazenda, o nosso boa tarde. A você que tá aí se balançando na rede, tá na cadeira, tá na preguiçosa, tá no sofá, aumenta o volume porque o bregão tá no ar aqui pela Difusora AM. Agostinho Filho vai arrochar o nó a partir de agora. Onde você vai participar, vai interagir, vai pedir o seu brega e a gente vai fazer a festa aqui até as 5 da tarde. Você vai pedir o seu brega aí através do WhatsApp aqui da Difusora e também através do meu WhatsApp pessoal, a gente vai fazer a festa a partir de agora. Para começar o nosso bregão aqui nessa tarde maravilhosa aqui de domingão, a gente vai começar aqui trazendo Roberto Mille, vai cantar Foi Assim. Ei, a galera que tá tomando um aí, aumenta o volume.

essa aqui é boa demais. Ao som do Sandro Lúcio, carta anônima. Essa aqui é boa, hein? Das antigas aí, pra abrir aqui os nossos trabalhos, pra abrir aqui o nosso bregão com chave de ouro. Nessa tarde boa aqui de domingão. Hoje, dia 17 de maio de 2026. Ótima tarde pra você que tá em casa, você que tá aí ouvindo no carro, nos dando carona, você que tá ouvindo pelo aplicativo Rádios Net todo o Brasil. A gente vai agradecer demais. 2:13.

0: Próxima rodada de brega aqui vai pra turma do São Gonçalo aí, viu? Minha mãe, minhas irmãs lá. Abraçar aqui também o meu irmão, tá ouvindo o programa. E lá também minha cunhada Iracema e sobrinho Júnior Francisco também já ouvindo o programa. A turma toda já ouvindo a gente. A turma aí do Sítio Jacó, Pau Branco, a galera também aí do São Gonçalo de Baixo, da Bananeira, do Riachão, do Formoso, a turma de Venha Ver, galera boa de Coronel João Pessoa, todo mundo aí já ouvindo a difusora. Abraçar meu compadre Célio Vaz. Alô, Célio Vaz! Tá tomando um oi, Celinho? Tá, não tá? Tá, nesse calor só roça, seja bem geladinha, viu, Celinho? Daquelas bem calhadazinhas que você gosta, viu? Faz mal a ninguém, você vê bem geladinha, viu? Um abraço, Célio Vaz, obrigado pela audiência, já ouvindo a gente aí, toda a família da Difusora, a gente agradece. Vamos lá, vamos trazer aqui as participações aqui ao vivo, vamos começar aqui, trazer as participações ao vivo, vamos até a capital do Rio Grande do Norte, vamos lá, Francisco de Abdias, tá lá na Grande Natal, rapaz, ele disse que muita chuva na capital, vamos lá, Francisco de Abdias, boa tarde, Francisco.
1: Boa tarde, grande Agostinho, uma boa tarde para todos vocês aí, que faz aí a programação da Difusora, essas músicas aí boas aí, na Difusora de São Miguel, você, Tom Oliveira, Célio Vaz, vocês todos aí, uma boa tarde, domingo, com muita saúde, muita paz.
0: Valeu.
1: Vai aí para João de Deus, Dona Leopoldina e família, Dona Socorro da Água Nova, Lúcia Lino, São Severino. É, passa aí uma música de Raul Seixas, das boas aí, Veja com Raul Seixas. Vai para todos os ouvintes aí que escuta aí a Difusora de São Miguel, Lúcia Lino, São Severino, Dona Socorro da Água Nova, João de Deus, Dona Leopoldina, Dona Laura Anice e Patrícia no Sítio Novo. Saúde e paz e a família dela, filho, genro e neto, saúde e paz, a irmã dela, Laura Danta, para todos aí que escutam essa raiva aí. Chuva aqui, grande, muita chuva mesmo, desde essa noite cedo, das 7h para 8h até agora, tá, muita chuva, viu? É, tirou direto, muita chuva, aqui na Grande Natal.
0: Valeu, valeu, tá aí Francisco de Abdias, falando diretamente da Grande Natal, muita chuva, né, na capital aí, nessa tarde, domingão, choveu durante a madrugada, né, Francisco, amanheceu o dia chovendo e continua lá a chuva caindo aí na capital, lá na Nova Parnamirim, valeu Francisco, falando diretamente da Grande Natal, vai ouvir aí Raul Seixas, vamos tocar uma boa aqui pra ele. A minha comadre Alzileide, é, tá me ouvindo lá na residência de Lúcia Lins. Ela disse que já comeu uma feijoada lá, tamanho de Pereiro já. Tá lá em Lúcia Lins, já almoçou, né? A barriga cheia, agora ligou o rádio pra ouvir o brega. Eita, coisa boa. Um abraço ao Zileide, né? Lúcia Lins, toda a família ouvindo a gente. Alô, Zileide, tá lá no São Severino. Boa tarde.
2: Oi, Agostinho, boa tarde. Ei, Agostinho, passe uma música bem boa de Amado Batista. Ofereço a você, a Lucinha Lins, ainda só aqui em Lucinha, viu? Ofereço a Cida, a Gleide, João Lopes, Marinha, tá Tica bom. De Badu, seu Manuel Bandeira, Antônia Lúcia, Socorro. É aí o Lene e a todos que estiver na escuta. Tem excelente tarde, abençoada por Deus.
0: Valeu, tá aí a Alzileide, tá lá em Lúcia, lá em Lúcia Lins, foi almoçar mais Lúcia, pai, comer a feijoada, eita coisa boa, né? Agora tá ouvindo o brega, um abraço a Alzileide, Lúcia Lins, toda a família, bom domingo aí pra vocês, vamos tocar Amado Batista, né? Pra Alzileide, Lúcia Lins, que Lúcia é fã do Amado, vamos tocar Meu Talismã com Amado Batista aí pra Lúcia Lins, Alzileide que pediu, né? Toda a família. Vou mandar aqui pra minha mãe, Dona Francisca, lá no São Gonçalo, tá todos os meus irmãos por lá ouvindo o programa, vamos tocar aí pra toda a galera do São Gonçalo também, né? Pra você também estar na sintonia aí, Amado Batista, Meu Talismã. Eu começo com Raul Seixas, né? Já que tá chovendo na Grande Natal, muita chuva lá, vamos tocar isso aqui pra Chico de Abidia, que ele pediu? Medo da Chuva, com Raul Seixas, a gente volta já. A hora certa da Difusora, 2h14. Eita, Francisco de Abidia na Grande Natal. Aumenta aí.

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2: Muito bem, tá aí, meu talismã, música boa, hein, das antigas, na voz do Amado Batista. Toquei aqui pra minha amiga Alzileide, lá do Sítio Açu, só que ela tá lá no São Severino. Ela tá lá na residência aí da minha comadre Lúcia Lins, foi comer a feijoada por lá, né, já almoçaram, tão lá de boa, lá ouvindo o nosso brega. Valeu, Alzileide, Lúcia Lins, esse bregão foi pra vocês tudo aí, viu? Obrigado aí. Foi também aqui pra minha mãe e toda a família lá no Sítio de São Gonçalo, ouvindo o nosso bregão, viu? Obrigado aí pela audiência, a galera boa aí já ligando o rádio, ouvindo pelo aplicativo. A gente agradece demais, nós vamos até às 5 horas tocando muito brega. Meu compadre Célio Vaz, rapaz, confirmando aqui a audiência, mandou uma foto aqui da CV, a periguetezinha gelada não, trincando, menino, chega a tá suadazinha. Eita, Célio, essa daí tá boa toda, viu? Menino, fiquei com a boca cheia d'água, toda geladinha, cerveja gelada, chega a estar com aquela neve por cima. Valeu, Celinho, bom domingo pra você aí, viu? Obrigado pela audiência. É, os próximos brega aqui vai pra você, viu? Obrigado, viu? Abraçar meu compadre Tono Oliveira, né? Grande Tono também, nosso companheiro aqui da Difusora, onde quer que se encontre. Tono deve estar tomando uma gelada por aí também, tá, Celinho? Tá, Tono deve estar tomando uma gelada por aí, né? Um abraço aí, galera toda ouvindo a gente. Obrigado pela audiência. Toquei Raul Seixas, Medo da Chuva. Francisco de Abidia, lá da Grande Natal. Tá com medo da chuva aí, Francisco? Muita chuva, né? Lá da Grande Natal. Choveu a madrugada toda, amanheceu chovendo. Continua chovendo lá em Natal, viu? Francisco mandou aqui um áudio aqui. Muita chuva, rapaz, né? Eu toquei pra ele aí. Medo da chuva com Raul Seixas. A turma boa aí, ouvindo a gente. É, 2:28, a hora certa aqui da Difusora. 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Chico Guarda do Manoel Vieira, vizinha Torre da Claro. Um abraço aqui pra ele, Dona Isabel. Abraço ao meu amigo Marcelo da Reciclagem, Dona Socorro, Geraldo. Muita gente boa do Manoel Vieira, já ouvindo a gente, o nosso boa tarde. Obrigado pela audiência. Meu compadre Mauro Danta, lá no Retiro, Dona Raimunda, Edília, Edivânia, todo mundo aí do Retiro, nosso boa tarde. Tá todo mundo lá ouvindo a gente. A galera da Timbaúba, do Candezinho, lá do Mulungu, a galera das Galinhas, da Aba, do São Joaquim. Todo mundo aí do São João dos Matias, nosso boa tarde aí para essa turma toda. Vamos lá, vamos trazer aqui mais participação aqui ao vivo. Vamos atualizar aqui o WhatsApp aqui para a gente trazer mais participação aqui para a galera. Deixa eu ver quem está comigo aqui no WhatsApp. Minha amiga Babalu da Lagoa Nova está aqui participando. Boa tarde, Babalu.
3: Boa tarde.
2: Boa tarde, Babalu.
3: Uma tarde boa, maravilhosa. Passamos aí bem gostoso aí por aí. A Babalu da Lagoa Nova.
2: Pronto.
3: Ó, Otano, Nildo. Maria Zé, Gordo, Damiana, Jusileide. É minha irmã.
2: Que mais?
3: Vanessa, João Paulo. A esposa do João Paulo. Toda a família, viu?
2: Certo.
3: Eu tô aqui. Tô na luta. Eu desejo tudo de bom. Sua mãe. E você, que é um outro locutor. Que eu tô aqui.
2: Valeu, Babalu da Lagoa Nova. Ela disse que eu sou 8 locutor. É locutor sobrando, né, Babalu? 8 locutor, menino. É enchendo, derramando, viu? Valeu, Babalu. Que é o Rio Forroquento. Um abraço aqui pra ela, viu? Toda a família. Um abraço aí pra Dona Socorro também da Lagoa Nova, todo mundo aí ouvindo aí, Dona Francisca da Chapada, seu José Gomes, todo mundo aí já ouvindo a gente. Grande Babalu, Babalu é gente boa, né? Ela disse que eu sou 8 locutor, menino. Ave Maria, locutor que não acaba mais, né? 8. Valeu, Babalu, vamos tocar um forró quente pra você. Dona Laíde do Sítio Aba, boa tarde.
4: Boa tarde, mano. Ei, pra sair qualquer música aí com Roberto Vilar. Aí eu ofereço filhos e filhos, netos e netos pra Lucelino, Bela Noite, Santana, Dona Elisa, Dona Francisca, Alze Leite, Silvio Ferreira, pra você, pro seu Manuel do Caminhão, pra seu Manuel Bandeira, Dona Cosminha, Erismar, Rogaciano, Zé Ferreira e todos que estão na escuta, uma boa tarde, um bom domingo.
2: Valeu, valeu, Dona Laíde do Sítio Aba. Obrigado pela audiência, obrigado pela participação. Vai ouvir Roberto Vilar. Vamos tocar uma boa aqui pra ela, né? Um abraço, Dona Laíde, bom domingo aí pra senhora e pra toda a família. Vamos agora até a cidade de Coronel João Pessoa. Maria de Lino tá lá, pegado, rapaz. É catando feijão podre, né? E ouvindo o nosso brega. Boa tarde, Maria de Lino.
5: Oi, Agostinho Filho. Boa tarde. Boa tarde. Passa a música aí, Borboleta Azul. Para oferecer todos os meus amigos familiares. Meu esposo lindo, nosso amigo aqui já, enfim, todos os amigos, Almira Três, Sazma Pereira, boa tarde, bom trabalho. Tô catando feijão podre, vindo do seu programa.
2: Valeu, Maria, tá lá pegada, né? Tá ouvindo lá o nosso brega, tá lá trabalhando lá, rapaz, já catando feijão podre e ouvindo o nosso bregão. Valeu, Maria, um abraço aí, bom domingo pra vocês aí, pra toda a família. Maria de Lino vai ouvir aí o brega com o amado Batista, Borboleta Azul. A gente vai tocar aqui pra ela agora, né? Então vamos lá, vamos atualizar aqui. Deixa eu ver aqui. A gente vai começar tocando aqui pra Babalu da Lagoa Nova. Pedir um forró, né? Vamos tocar aqui essa aqui do Flá José. Flor do dia com Flá José pra Babalu da Lagoa Nova. Depois, vamos tocar Roberto Vilar, ator principal. Quem pediu essa daqui foi Dona Laíde do Sítio Aba. Depois nós toca Borboleta Azul aí para Maria de Lino lá em Coronel João Pessoa. Daí volta já com mais participação. Um abraço aí para toda a galera aí ouvindo o nosso brega. 2:33. Minha amiga Babalu pediu forró. Vamos tocar com ele, Flávio José.

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0: Valeu! Daí que música boa, né? Sucesso legal aí na voz do Amado Batista, cantando aí Borboleta Azul. Essa música é boa, né? Que música linda! Mais uma aí do Amado, nessa tarde boa aqui de domingão. Obrigado a você pelo carinho, pela audiência, você que tá ligando o rádio agora, ouvindo aí pelo nosso aplicativo. A gente vai até às 5 da tarde aqui pela Difusora AM, tocando muito brega. Você vai participando, vai interagindo, peça o seu brega, peça o seu alô e a gente vai fazendo a festa. Esse brega aqui foi para Maria de Lino, lá na cidade de Coronel João Pessoa. Maria pediu, tocamos Borboleta Azul. Valeu, Maria! Maria de Lino, toda a família lá ouvindo a gente pegar. Maria tá pegada lá catando feijão podre, né? E ouvindo o brega. Um abraço aí para todo mundo aí da cidade de Coronel João Pessoa. Obrigado pela audiência. Toquei aqui também Roberto Vilã, ator principal. Quem pediu isso aqui foi Dona Alaíde do Sítio Aba. Um abraço, Dona Alaíde, toda a família. Bom domingão aí, obrigado pela audiência. Flávio José cantou, forró bom, hein? Flor do Dia. Quem pediu essa daqui foi Dona, deixa eu ver, Dona Babalu, né? Lá da Lagoa Nova. Obrigado, Babalu aí, todo mundo aí da Lagoa Nova, toda a região aí, ouvindo o nosso brega nessa tarde de domingão. 2:45, vamos trazer mais participação aqui, deixa eu ver aqui. Olha, minha comadre Tereza Feitosa tá me ouvindo. Agostinho, toca pra mim aí, um brega aí do Lindomar Castilho. Somos dois sem vergonha, só pra curtir, né? Obrigado, viu? Minha comadre aí, Tereza Feitosa, vai curtir aí o sucesso do Lindomar Castilho. Mas antes, vamos trazer aqui a participação do meu amigo Pedão dos Picolé. Alô, Pedão! Boa tarde, minha joia!
1: Diga aí, Agostinho! Diga aí, minha joia! Aqui é Pedão dos Picolé, minha joia! Eu cheguei com as estantes, os picolé, viu, minha joia? Viu? A vendinha boa, e vou já voltar pro campo. Aí tem um jogo lá no campo, viu, minha joia?
0: Certo.
1: E a música eu vou querer com o Bartô Galeno, viu? Você vai partir, viu? Nome da música, você vai partir, viu? Quero oferecer os amigos do Rai, da Anitta do Lucunau Vieira, Andresa da Assistente da Sorveteria, que delícia, viu? Meu grande amigo Célio Vai. E o Antônio Oliveira, viu?
0: Valeu.
1: O Wilson Limão Pedro Bandeira, seu João de Deus, a Dona Leopoldina e Rafaela no Agreste, viu? Chico Peba, quem tragou e sai Lagoa. E a Dona Francisca e a Bilu do Lucro da Vieira, minha joia. Minha joia, é uma satisfação falar com você, viu, meu querido? Vem com Jesus, minha joia, até domingo, minha joia.
0: Valeu, valeu, tá aí Pedão dos Picolé, obrigado, Pedão, a satisfação é toda da gente. Obrigado aí pela participação, pela audiência. Bom domingo pra você, Pedão, e boas vendas, né? Chegou em casa agora pra almoçar, tá ouvindo o brega, daqui a pouco vai volta de novo aí pras vendas dos picolé. Valeu, Pedão, vai curtir aí Bartô Galeno, você vai partir. Vamos tocar na sequência aí pra Pedão, porque a gente vai começar tocando Lindomar Castilho, Somos Dois Sem Vergonha. Quem pediu foi minha amiga Tereza Feitosa. Pediu, nós toca!

0: aqui vou.
1: Valeu, valeu, tá aí. Essa aqui é boa. Bartô Galeno, você vai partir. Eita, essa aqui quem pediu foi Pedão dos Picolé. Valeu, Pedão. Obrigado pela audiência, pela sintonia. Pediu, nós tocamos. Eita, brega, vai bom danado. Valeu, Pedão. Tô aqui também, lá no comecinho aí, Lindomar Castilho. Nós somos dois sem vergonha. Quem pediu foi minha comadre Josefa Feitosa. Valeu, Josefa! Pediu, a gente tocou pra ela essa daí, viu? A turma toda aí ouvindo a gente, em toda São Miguel, em toda a região. Obrigado aí a você que tá ligando o rádio agora, ligando o aplicativo. A gente vai desejando aquele domingo bem especial aí pra toda a galera. Nós vamos até às 5 horas, muito brega. Valeu, Célio, vai! Célio mandou uma foto aqui de outra cerveja. Essa daí é que tá gelada, viu, Célio? Eita, cerveja boa, Célio. Fiquei com a boca cheia d'água agora, bicha bem geladinha, chega a tá caladazinho com aquela neve. Eita, Celinho, nesse calor só vai bem geladinha, viu? Valeu, Celinho, obrigado aí, bom domingo, a turma toda ouvindo a gente, um abraço aí. Olha, daqui a pouquinho tem brega pra Lúcia Lins, do São Severino. Alzileide tá por lá, toda a família, bom domingo pra todo mundo. Olha, nós vamos dar uma chamadinha aqui nos nossos colaboradores, nossos patrocinadores, a galera que dá a força aqui, o bregão do Agostinho Filho. Eu vou ali tomar um cafezinho ali, eu volto já com mais brega pra você. Não desligue, não mude, já já tem muito brega na difusora. Não desligue não, fique aí, é rapidão, eu volto já.
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1: Valeu, muito bem. Já estamos de volta aqui pela minha, pela sua, pela nossa Difusora AM de São Miguel. Nessa tarde, domingão, hoje dia 17 do mês de maio de 2026. Agora já são 3 horas mais 12 minutos em São Miguel, 3 e 12. Nós vamos até às 5 horas. Aí após os nossos colaboradores, a galera que apoia aqui o nosso bregão, a gente agradece a todos os nossos patrocinadores que dá aquela força aqui pro nosso bregão. A gente agradece de coração a você ouvindo em casa, no carro, você que tá ouvindo nos bares aí, na chácara, na fazenda. A gente deseja aquele domingo bem especial. Olha, lembramos que a comunidade Sente o Assunto em festa, né? Festa do Divino Espírito Santo. É, eu tô aqui sem a programação da festa, eu tô meio perdido. Eu sei que eu acho que hoje já é bem a quarta noite hoje, viu? Eu estou sem a programação aqui, mas a comunidade Sítio Açude está em festa. Festa aí do Divino Espírito Santo 2026. Toda a comunidade faz o convite aí a toda a população, né? A toda cidade, sítios, para participar aí do novenário do Divino Espírito Santo no Sítio Açude. Hein? Que o Divino Espírito Santo nos abençoe, nos proteja, nos traga saúde e paz, nos livre e nos defenda aí de todo mal, de todo perigo, com as bênçãos do nosso Senhor Jesus Cristo, né? Comunidade Sítio Açude, festa aí do Divino Espírito Santo 2026. Eu tô aqui sem a programação, não tem nem como eu trazer aqui a programação de hoje, né? Se alguém tiver me ouvindo aí no Sítio Açude, tiver como enviar para mim a programação de hoje, eu agradeço, porque eu tô aqui batido sem a programação de hoje. Vamos lá, são 3 horas mais 17, são 3 horas mais 14 minutos, vamos direto aqui para o WhatsApp, né? Vamos atualizar aqui o WhatsApp aqui, deixa eu ver quem tá comigo aqui no WhatsApp. Você também pode pedir o seu brega, pedir o seu alô, que a gente vai arrochando aqui nessa tarde de...

0: Essa semana é a bandeira, Veronei,
1: Ah.
0: Dalaí, Francisco de Abdi, Natal, seu João Deus, Dona Leopoldina, você, Celinho, Tony Oliveira, Papedão dos Picolé e para todos que estiver na escuta, uma feliz final de domingo.
1: Valeu, valeu, obrigado. Obrigado, Lúcia Lins, do São Severino Pereira, Ceará. Lúcia é engraçada, né? Um abraço, a turma boa, tá ouvindo a gente nessa tarde de domingão. Obrigado aí, Lúcia, quer ouvir Amado Batista. Valeu, Lúcia. O Zilei tá por lá ainda, né? Tomando uma gelada, comendo a feijoada, ouvindo o nosso brega. Eita, coisa boa. Valeu, Lúcia. Vamos agora pra Vila Crioulas. Raimundo Sabino, boa tarde, Raimundo Sabino, seu Raimundo Sabino.
2: Boa tarde, seu Agostinho. Como é que você tá, rapaz?
1: Boa
2: Tudo em
1: tarde.
2: paz, tudo jóia?
1: Tudo
2: Aqui é
1: bom,
2: Raimundo aí da Rua da Paz, rapaz. Passa uma música aí de Anitta Lama pra mim, rapaz. Pra assistir aqui mais o povo de crioulas. E pra você que é um ótimo locutor, caba bom.
1: Valeu, seu Raimundo Sabino, rapaz, lá de Crioulas, quer ouvir aí a música na voz do Milton Lama. Vamos escolher uma boa aqui para seu Raimundo. Um abraço aí para a turma de Crioulas ouvindo a gente. Manda abraço aqui para a turma do São Pedro, rapaz. Meu padre Eduardo do São Pedro, um abraço, Eduardo. Seu João de Deus, Dona Leopoldina do Agreste de Cima, toda a família, nosso boa tarde. Tá todo mundo aí ouvindo a gente. A turma boa do sítio Pau Branco. Um abraço aí pra turma do Pau Branco ouvindo a gente. Dona Fransquinha, Noro, Dona Zefinha, Leninha, Graziele, Clarice, Vânia. Tá todo mundo ouvindo a gente aí no sítio Pau Branco. Meu compadre, a turma boa do São Gonçalo de Valté também, rapaz. Todo mundo ouvindo a gente lá. Meu compadre é Dilso e Dona Pedrina. Um abraço. Tá todo mundo aí no São Gonçalo de Valté. Também, também nos ouvindo. A turma boa do Riachão, do Formoso, da Taboca, do Abrão, todo mundo ouvindo a gente, vem na ver. Obrigado aí, essa turma boa curtindo o nosso brega. Vamos lá, minha amiga Ana Paula do Manuel Vieira. Boa tarde, Ana Paula.
3: Boa tarde, Agostinho Filho. Aqui é Ana Paula do Núcleo Manuel Vieira. Eu queria pedir uma música de Amado Batista, qualquer uma daquelas antigas, só para curtir. Para você que é um ótimo locutor. Sim, para oferecer às meninas lá do Sítio Caíra, a Lúcia, a Socorro e a Luizinha, que não perde seu programa.
1: Valeu, valeu, obrigado, Ana Paula do Manuel Vieira. Obrigado, Ana Paula, quer ouvir também Amado Batista. Ela mandou um alô aqui pra turma do Sítio Caeira, não é isso? Um abraço pra todo mundo aí do Sítio Caeira, município de Icó, né? Valeu, muita gente ouvindo no Sítio Caeira. Todo mundo lá, o nosso boa tarde. A roda de brega vai pra turma também aí, viu? Vamos lá, em São Miguel, hora certa aqui na Difusora, 3 horas mais 18 minutos. Estamos ao vivo aí pelo nosso aplicativo e rádios net em todo o Brasil. A turma vai ouvindo, participando. Você também pode pedir o seu brega, pedir o seu alô, que a gente vai arrochando aqui até às 5 horas. Vamos lá, vamos começar aqui com o Amado Batista das antigas. Vamos tocar para Lúcia Lins, que pediu, né? Deixa eu ver aqui. Meus braços te espera. Para Lúcia Lins do São Severino. Vai também para Ana Paula, que pediu, né? Agora, Ana Paula do Manuel Vieira. Vai ouvir também Amado Batista. Meus braços te espera. Milton Lama vai cantar aí a música boa, rapaz. Perdi você e abraço a solidão. Eita, seu Raimundo Sabino, agora vai tomar uma lapada de vinho graúdo aí, viu? Ouvindo esse brega. Abraço, seu Raimundo Sabino aí. A turma de crioulo vai ouvir Milton Lama. Perdi você e abraço a solidão. Seu Raimundo Sabino agora vai tomar vinho aí com força, menino. Vamos começar com Amado Batista. Para Lúcia Lins do São Severino, a turma do São Severino. E Ana Paula, lá do Manel Vieira, vai curtir essa. Meus braços te esperam. Amado Batista! Vamos embora, encaica!

0: Valeu, tá aí, essa música é boa, das antigas, na voz do Milton Lamas, cantando aí, Perdi Você e Abraço a Solidão. Essa aqui quem pediu foi seu Raimundo Sabino, lá na Vila Crioulas, Pereiro, Ceará. Valeu, seu Raimundo, essa aqui deu pro senhor tomar aí né? Uns 3 litros de vinho agora, viu? Abraço aí, turma de Crioulas, ouvindo a gente, Varrelo, Melo, Santo Antônio. Um abraço aí, galera da Serrinha dos Marinheiros, Lagoa dos Marinheiros. Todo mundo aí ouvindo o nosso brega nessa tarde de domingão. A gente vai agradecendo aí o carinho e também a audiência. Amado Batista cantou Meus Braços Te Espera. Quem pediu isso daqui foi a minha grande amiga Lúcia, lá do sítio São Severino, Pereiro, Ceará. Obrigado, Lúcia, aí pelo carinho, pela audiência. Lúcia pediu, nós tocamos aí pra ela, viu? Foi também pra Ana Paula, do Núcleo Manuel Vieira. Obrigado, Ana Paula, aí. Foi pra você também, toda a família. Todo mundo aí ligado no nosso brega, aqui pela Difusora, nessa tarde de domingão. Olha a hora certinha da cidade, agora em São Miguel, 3:27. Mandando aquele abraço aqui pra turma que tá ouvindo a gente. Manda um abraço aqui mais uma vez aqui para meu compadre Célio Vaz, o nosso sonoplasta aqui da Difusora, um dos maiores e melhor sonoplasta do rádio. O AM tá ouvindo a gente. Célio tá tomando uma gelada, rapaz. Manda uma foto aqui já de duas piriguetes. Tem a coisa gelada não, toda, meu filho. Chega tá com aquela neve. Eita, Célio, aí é coisa boa, viu? Tem a coisa, se tiver uma calabresazinha na brasa, hein? Uma costelinha de porco na brasa com a cervejinha dessa daí, meu filho. Tem a coisa bom não, mel na boca, viu? Um abraço, Célio Vaz, toda a galera da Difusora ouvindo a gente. Obrigado pela audiência. 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Um abraço, Chico Guarda aí, trabalha com pinturas aí, ouvindo a gente, Dona Isabel, todo mundo aí do Núcleo Manuel Vieira, vizinha Torre da Claro. A gente agradece a audiência. Olha, agora são 3:28. 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Olha, deixa eu mandar um abraço aqui para meu compadre Mauro Danta do Retiro. Um abraço, Mauro Danta, Dona Raimunda. Ótima tarde para vocês aí. Edilha, Edivânia, tá todo mundo ouvindo. João Paulo Danta. A turma tão lá pegado no baralho ou no dominó, tomando aquele café gostoso e ouvindo o nosso brego. Um abraço aí para a turma do Retiro, da Timbaúba, lá do Melo dos Pinheiros, do Candezinho. A galera aí. Da Aba, das Galinhas, do São João dos Matias, Dona Lindalva no São João dos Matias, todo mundo aí ligado com a gente aí, a gente agradece. Vamos lá, vamos trazer mais brega. A hora certa aqui da Difusora, 3:29. Vamos direto aqui para o WhatsApp, vamos atualizar aqui as participação. Deixa eu ver quem tá comigo aqui no WhatsApp aqui. Agora vamos trazer aqui a participação de Dona Francisca da Chapada, Pereiro, Ceará, né? Dona Francisca disse que o rádio dela aí deu problema, por isso que ela ficou aí a semana sem ouvir, né, Dona Francisca? Mas parece que agora o rádio deu certo, né? Foi arrumado, graças a Deus, agora sim, viu? Dona Francisca da Chapada, Pereiro, Ceará, boa tarde.
1: Gostinho filho, boa tarde. Uma boa semana tarde. Todinha de saudade sem ouvir a sua voz, porque meu, não é a rádio não, é meu rádio que por certo que não tá prestando, que não está pegando a... a Liberdade FM, né? Mas nessa tarde de domingo, estou curtindo aí o, esse brega, né? Gostoso. E peço que toque a música de Paulo Sérgio, A Distância Ingrata. Ofereço para Lúcia Lins, ofereço para Osileide, lá do Cita Sul, para Dona Alaide, lá do Cituário, seu Manuel Bandeira, lá na Lagoa dos Marinheiros, Veroneide, no Baixinho de Quincó. Enfim, todos que estiverem na escuta do programa, valeu? E para todos que faz a Difusora AM de São Miguel, valeu? Uma ótima tarde, um abraço e fique com Deus.
0: Valeu, valeu, Dona Francisca da Chapada, né? Ela disse que o rádio deu um castigo danado, né? Ficou aí a semana todo dia sem ouvir o nosso programa, lá na FM, lá na Liberdade. Valeu, Dona Francisca, o rádio deu certo agora, né? Já foi arrumado, tá tudo ok por aí. Já tá ouvindo a gente nessa tarde, domingo. Obrigado aí, Dona Francisca, seu José Gomes, todo mundo aí ouvindo a gente nessa tarde de domingão, viu? Um abraço, vai ouvir aí sucesso legal aí na voz do Paulo Sérgio, A Distância Ingrata. Eita, brega velho, bom danado, vamos tocar já já. Vamos agora até a capital Bandeirante, rapaz. Vamos até São Paulo, sabe quem tá me ouvindo lá em São Paulo? Geraldo, rapaz, tá lá em Diadema, São Paulo, tá ouvindo pelo aplicativo. Boa tarde, Geraldo, direto de São Paulo.
2: Boa tarde, Geraldo, Diadema. Eu toco aí uma música, uma Batista, Catalão. Sei toda a galera aí.
0: Valeu.
2: Cito Mota.
0: Valeu, valeu, obrigado, Geraldo, falando diretamente de São Paulo, Diadema. Tá ouvindo a gente lá em São Paulo. Quer ouvir Amado Batista, música Catalão. Mandando aí pra toda a sua família lá do Sítio Montes. Alô, galera do Sítio Montes. Tá aí, Geraldo, mandando música pra vocês. Alô. Um abraço aí, galera do Sítio Montes. Todo mundo ouvindo a gente nessa tarde de domingão. Olha, minha comadre Leninha, lá do Sítio Pau Branco. Boa tarde, Leninha. Tá dizendo, Agostinho? Tô ouvindo um bregão aqui no Sítio Pau Branco. Manda aí um brega bom aí. De Zezé de Camargo e Luciano, a música Boa Sertaneja. Obrigado, Leninho. Um abraço pra você, toda a família aí reunida, ouvindo o nosso brega nessa tarde, domingão. Vamos tocar uma boa aqui pra você, viu, Leninha? Vou escolher uma boa aqui na voz da dupla sertaneja. Zezé de Camargo e Luciano, vamos tocar aqui uma bem boa pra você, viu? Valeu, Leninha, e toda a turma aí ouvindo a gente. Vamos tocar Flores em Vida, né? Com Zezé de Camargo e Luciano pra Leninha, viu, Leninha? Vamos tocar Flores em Vida pra você, pra suas filhas, viu? Pra sua mãe, tá ouvindo o programa aí, viu? A sua irmã, a sua sobrinha e sobrinho, enfim, a família toda. Obrigado, Leninha, aí. Vai curtir Flores em Vida aí com Zezé de Camargo e Luciano. A gente começa tocando pra Dona Francisca do Sítio Chapada. Vamos tocar Paulo Sérgio, A Distância Ingrata. Depois vamos tocar Meu Catalão pra Geraldo, lá em São Paulo, Diadema, vai curtir. Depois pra Leninha nós toca Zezé de Camargo e Luciano, nós volta já com mais participação. Vamos começar tocando Paulo Sérgio pra Dona Francisca da Chapada.

0: música boa, né? Música linda, rapaz. Essa música aqui é apaixonada, rapaz. Pensa numa música boa. Flores em Vida, Zezé de Camargo e Luciano. Cantou aqui pra Leninha do Sítio Pau Branco. Olha aí, Leninha, que música linda, hein? Apaixonada. Ô, oh, música boa, Leninha. A turma aí do Sítio Pau Branco em peso, ligado com a gente de ponta a ponta. Obrigado. Alô, Antônio Urbano, ouvindo a gente também. Obrigado, Antônio Urbano, todo mundo aí ligado com a gente, né? Obrigado aí pela audiência, pela sintonia. Leninha pediu, nós tocamos essa música aí boa, viu? Deixa eu ver aqui. Eu toquei também Amado Batista, lá no comecinho, Meu Catalão. Foi pra meu padre Geraldo, rapaz. Tá lá em São Paulo, Diadema, ouvindo a gente. Um abraço, Geraldo, mandando um abraço aí pra todos os seus familiares lá no Sítio Montes. Um abraço, galera do Sítio Montes, mais uma vez. Valeu, Geraldo. Tá ouvindo pelo aplicativo lá em São Paulo. Dona Francisca da Chapada Pereira, Ceará, pediu aqui. Paulo Sérgio, Distância Ingrata, mais uma apaixonada, viu? Essa música aqui é boa, viu? Das antigas. Valeu, Dona Francisca aí, a turma da Chapada. Todo mundo ouvindo a gente agradece a audiência, viu? A galera boa aí ouvindo o nosso bregão. Olha a hora certinha da difusora, 3:45, 3:45, nós vamos até às 5 horas aqui. É, pela difusora, tocando muito brega. Daqui a pouquinho vou atender meu amigo Pedro. Ele hoje está lá em Campina Grande, rapaz, né? Ele é de Brejo Cruz, mas hoje está lá em Campina Grande. Ele está dizendo aqui que muita chuva em Campina Grande nessa tarde de domingo. Valeu, Pedro. Daqui a pouquinho vamos tocar aí o som dele que ele quer ouvir aí. Daqui a pouquinho. Daqui a pouquinho também vou atender a minha amiga Tereza, minha amiga Terezinha, rapaz. Alô, Terezinha, lá da Chácara Santa Terezinha do Sítio Cruz, está ouvindo a gente. Ela tá lá ao lado do esposo Jailson, a turma toda. Daqui a pouquinho tem brega pra vocês aí, viu, Terezinha? Abraço pra você, Jailson, todo mundo aí na chácara Santa Terezinha do Sítio Cruz. Vamos já mandar a música aí da dupla KLB, né? Pronto, grupo KLB. Daqui a pouquinho. Valeu, Terezinha, turma aí ouvindo a gente. Nós vamos dar uma chamadinha aqui nos nossos colaboradores. A turma que dá aquela força aqui, o bregão do Agostinho Filho. Eu vou ali tomar um cafezinho, eu volto já com mais brega aqui na Difusora. Não desligue não, hein, que eu volto já, tem muito brega aqui até às 5 horas. Eu volto já, não desligue, fica aí, é VaptVu!
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0: Valeu, valeu, muito bem. Já estamos de volta aqui pela minha, pela sua, pela nossa Rádio Difusora AM de São Miguel, nessa tarde de domingão, hoje dia 17 de maio. Ótima tarde para você que está ligando o rádio agora, ouvindo também pelo nosso aplicativo. A gente vai agradecendo aí pelo carinho e também pela audiência. Olha, aí após o nosso patrocinador, a galera que dá a força aqui, o bregão do Agostinho Filho, a gente vai voltando aqui pra gente tocar muito brega até as 5 horas, né? São 4 horas e 3 minutos, a hora certa da difusora, vamos lá, abraçando aí todo mundo aí, ligado no nosso brega, dá tempo você pedir o seu brega, pedir o seu alô, você vai pedir o seu brega e a gente vai tocando aqui até as 5 horas. Vamos lá, vamos trazer aqui as participações aqui ao vivo, ó, a galera participando, interagindo. Agora nós vamos até a cidade de Campina Grande, Paraíba, Pedro de Brejo Cruz, mas hoje ele tá lá em Campina Grande, tá ouvindo, já tá participando. Boa tarde, meu compadre Pedro, tá em Campina Grande.
1: Boa tarde, meu amigo Agostinho Filho, rapaz, eu me encontro aqui em Campina Grande, amigo, Pedro de Brejo Cruz. É, gostaria de pedir aí o som do Genival Santos.
0: Ah, pode arrochar. Fala, Rocha, Pedro.
1: No portão da sua casa com o Genival Santos. Vou cumprimentar você. Vai para o, aqui, lá em Brejo, vai para o Paulo Pereira, o Marinaldo, o Elielos, o Novinho. É...
0: Certo.
1: E para todos os ouvintes. E aqui em Campina Grande, está chovendo muito, meu amigo Agostinho Filho. Aqui em Campina Grande, meu amigo Agostinho Filho, está chovendo muito. Tá fazendo um frio de torar, rapaz.
0: Valeu, valeu, Pedro de Brejo Cruz, tá lá em Campina Grande, né? Curtindo o nosso brega. É, muita chuva em Campina Grande, né, também, né, é, Pedro? Valeu. Capital também do capital do Rio Grande do Norte, muita chuva também, né? Valeu, obrigado aí a turma aí ouvindo a gente. Valeu, Pedro, obrigadão demais aí, viu? Pela participação e pela audiência, todo mundo curtindo o nosso brega. Agora vamos até o Sítio Cruz, minha amiga Terezinha, Terezinha da Chácara, Santa Terezinha. Alô, Terezinha, boa tarde.
2: Olá, Agostinho, boa tarde.
0: Boa tarde, Terezinha.
2: Agostinho, Terezinha. Passa aí pra mim, pra meu esposo Jailson, pra gente curtir KLB. Certo. É a música Porque Eu Te Amo Demais. Valeu, estamos aqui na Chácara, estamos na escuta do seu programa. Obrigada. E bom domingo.
0: Valeu, obrigado, minha comadre Terezinha da Chácara Santa Terezinha no Sítio Cruz. Um abraço pra Terezinha, Jailson, todo mundo aí ouvindo o nosso brega, né? Valeu, Terezinha. Vamos tocar aqui pra você, meu compadre Jailson. Sucesso aí do grupo KLB. Te amo demais das antigas. Eita, busca boa. Um abraço aí a turma do Sítio Cruz ouvindo a gente. Olha aí, Iracema do São Gonçalo. Tá dizendo, Agostinho, toca aí qualquer uma aí, né? Um forró com cela rasgada, dedicando aí pra toda a família, valeu, né? Um abraço aí, meu irmão João, tá ouvindo o programa, meu sobrinho Júnior e Francisco, todo mundo lá, ouvindo o bregão. Minha mãe, Dona Francisca, mais uma vez, ouvindo o programa, minha irmã Sandra, meu sobrinho Joãozinho tá por lá, minha irmã Aparecida, meu irmão Zé Ari, meu irmão Luciano, tá todo mundo lá ouvindo o nosso brega nessa tarde, domingão. A rodada aí de música vai pra vocês aí, viu? Obrigado pela sintonia. Vamos lá, daqui a pouquinho vamos atender Miguel Rejano do Alto. Daqui a pouquinho tem Áurea Danta do Sabino Leite. Daqui a pouquinho nós volta aí com mais participação. Eu vou começar tocando aqui para Pedro de Brejo Cruz, tá lá em Campina Grande, ouvindo a gente. Vai ouvir aí o portão da sua casa com o Genival Santos. Depois, minha amiga Terezinha, lá da Chácara Santa Terezinha, quer ouvir KLB. Te amo demais. Depois nós toca forrozão aí com cela rasgada. Civilizações pra Iracema lá no São Gonçalo, tá ouvindo a gente nessa tarde de domingão. Depois nós volta com mais participação. Pedro tá lá em Campina Grande, vai ouvir essa.

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0: Valeu, muito bem. Forró bom, com cela rasgada, rapaz. Civilizações. Quem pediu foi Iracema do São Gonçalo, mandando aí pra o esposo dela, que é o meu irmão, os filhos Júnior e Francisco e toda a família lá ouvindo a gente. Um abraço, valeu, Iracema. Pediu, tocamos forrozão aí com a banda Cela Rasgada. Lá no comecinho eu toquei pra Pedro, tá lá em Campina Grande. Pediu Genival Santos, o portão da sua casa. Brega bom, viu? Valeu, Pedro, tá em Campina Grande. Muita chuva lá em Campina Grande também, viu? Um abraço aí, a turma de Campina Grande, Paraíba, ouvindo a gente nessa tarde de domingão. É, o grupo KLB cantou Te Amo Demais. Quem pediu foi minha amiga Terezinha. Tá me ouvindo no Sítio Cruz, tá lá na sua chácara, ao lado do esposo Jailson e toda a família. Pediu, toquei aí Te Amo Demais com o grupo KLB. Obrigado, Terezinha, Jailson, toda a família. Bom domingo abençoado aí pra toda essa turma boa aí ouvindo o nosso brega. São 4 horas mais 18 minutos. Abraçar você que tá ligando o rádio agora, ouvindo aí pelo aplicativo em todo o Brasil. Muito obrigado a você aí em casa, no carro, você que tá ouvindo aí no bar, na chácara, na fazenda, no sítio, todo mundo aí ouvindo o nosso brega. Nós vamos até às 5 horas tocando muito brega. Vamos lá, vamos atender aqui mais participação. Olha, Miguel Rejano do Alto, tá, Zé Agostinho, toca aí uma canção com Pedro Lourenço. Dedicando aí pra sua mãe lá em Pereiro, né? Toda a família, os amigos que trabalham com ele lá e toda a turma aí, né? Valeu, Miguel Rejando Alto, vai ouvir Pedro Lourenço. Mas antes, vamos trazer aqui a participação da minha amiga Áurea Danta, do Sabino Leite. Boa tarde, Áurea!
1: Boa tarde, Agostinho.
0: Boa tarde, Áurea.
1: Quero ver a música de Paulo Sérgio, quero ver você feliz. Uhum. Merecer meu filho Lucas, minha mãe Maria, minha irmã Dani. Uhum. Minha amiga Sônia, Fátima, a Lu Oliveira.
0: Valeu.
1: A você.
0: Obrigado, Áurea.
1: A Tony. Uhum. A todos que estão na escuta do programa. Boa tarde.
0: Valeu, obrigado, Áurea. Do Sabino Leite, quer ouvir Paulo Sérgio, quero ver você feliz. Vamos tocar aí. É, minha amiga Dona Lindalva do São João dos Matias. Boa tarde, Dona Lindalva.
2: Boa tarde, Agostinho. Boa tarde. Lindalva do Cid, São João dos Matias. Agostinho, quero que você passe a canção. É de Cício Oliveira, Sonhos de Aventura, para oferecer a meus filhos Francisco José, José Deis, Deniziano, Zé Boró, a minha nora Luziana e a todos que estão na escuta do seu maravilhoso programa. Fica com Deus, Agostinho. Tchau, tenha um bom final de domingo, abençoado pelo Espírito Santo. Deus lhe abençoe. Tchau, fica com Deus.
0: Valeu, valeu, obrigado, Dona Lindalva do São João dos Matias. Um abraço para a senhora, toda a família. Bom final de tarde aí, bom domingão aí, viu, para toda a família. Valeu. Dona Lindalva quer ouvir.

aqui. Dom Lindável, eu tenho aqui com Cícero Vieira, né? A senhora pediu com Cícero Oliveira. Eu não tenho aqui, viu, Dom Lindável? Eu não tenho com Cícero Oliveira, eu tenho com Cícero Vieira, viu? Vou tocar Sonho de Aventura, viu? Obrigado, Dona Lindalva, aí vai curtir com Cícero Vieira, Sonho de Aventura, dedicando aí pra toda a família. Obrigado, bom domingão aí pra toda a família. Paulo Sérgio vai cantar Quero Ver Você Feliz, pra Áurea do Sabino Leite, toda a família. A gente vai começar tocando aqui pra Miguel Rejando Alto, A Vida a Dois é Melhor. Miguel, eu não tenho essa que você pediu, viu, com Cícero, com Pedro Lourenço não, viu, Miguel? Eu vou tocar outra com Pedro Lourenço, A Vida a Dois é Melhor. Vamos tocar aqui para Miguel Rejane, dedicando para a família, os amigos, a sua mãe lá em Pereira e toda a família. Ele mandando para a equipe da Difusora. Miguel, essa aqui vai para você. Pedro Lourenço.

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1: Valeu, tá aí. Canção boa, apaixonada, Cícero Vieira, Sonhos de Aventura. Rapaz, toquei com Cícero Vieira pra Dona Lindalva, do sítio São João dos Matias. Um abraço, Dona Lindalva, toda a família ouvindo a gente, muita gente aí do São João dos Matias, né? Valeu, obrigado aí. A galera das Galinhas mais uma vez, da Aba, do São Joaquim, da Muriçoca, lá da Lagoa dos Milhom. Obrigado, do São João, muita gente boa aí ouvindo o nosso bregão. A galera da Lagoinha, do Calumbi, do Retiro mais uma vez, lá do Melos Pinheiro, da Timbaúba, do Mulungu, a galera aí também, lá da Barrinha, do Riachão, do Formoso, do Venha Ver, do Abrão, a galera de Coronel João Pessoa, enfim, né? Todo mundo ouvindo a gente em toda São Miguel e toda a região ligado ao nosso brega aqui pela Difusora. Agostinho Filho comanda o bregão aqui todo domingo, de 2 até às 5 da tarde, pela Difusora AM 1370. 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Nós estamos ao vivo aí também pelo nosso aplicativo e pelo Rádios Net. Você pode baixar e acompanhar também aí no seu celular, as plataformas digitais. Você acompanha tudo em tempo real. 4h33, deixa-me ver aqui, eu toquei também. Paulo Sérgio, Quero Ver Você Feliz. Quem pediu foi a minha amiga Áurea Danta, do Sabino Leite. Pediu, dedicando aí pra família e toda a equipe da Difusora. Valeu, valeu, Áurea Danta. Pediu, nós tocamos. Miguel Rejano do Alto, um dos pendrive, pediu aí a canção na voz do poeta Pedro Lourenço. Toquei A Vida a Dois é Melhor. Valeu, Miguel Rejando, dedicando para sua mãe lá em Pereiro, todos os seus amigos, toda a família, toda a equipe da rádio. O grande Miguel ouvindo a gente. Um abraço aí para a turma do Alto, do Sabino Leite, Vila Oiteiro, Sítio Oiteiro, você aqui do Centro, no Clamanel Vieira, bairro Maria Manuela, a galera da Cachoeira, Cachoeirinha, seu João de Deus mais uma vez no Agreste de Cima, Dona Leopoldina, toda a família ouvindo a gente aí. A gente agradece todo mundo em toda a região. Nosso abraço. Vamos lá, vamos trazer mais participação. Já são 4h34. Deixa eu ver quem tá comigo aqui no WhatsApp. Vamos trazer a participação aqui da minha amiga Rosineide, da Rua Maria Madalena. Alô, Rosineide, boa tarde.
2: Boa tarde, Agostinho. Tocar a música Deu Certo Sim com o Amado Batista para oferecer para meu esposo, para meus filhos. Para todas minhas irmãs, meus irmãos, sobrinhos e sobrinhos. Oferecer também para meu irmão, o meu sítio Melo Espinheiro, para minha sobrinha Lediana. Para você, e uma boa tarde.
1: Valeu, valeu, obrigado, Rosineide, aqui em São Miguel, da Rua Maria Madalena. Pediu aí, Amado Batista, vamos tocar, deu certo. Valeu, Rosineide, um abraço aí para o esposo dela, Valderi, para os filhos, a filha Yasmin, o filho Luiz Felipe, a família toda ouvindo a gente. Valeu, Rosineide, vai ouvir Amado Batista. Agora nós vamos até a cidade de Jaguaribe, seu Chico Barbosa. Boa tarde, seu Chico.
3: Oi, meu amigo Agostinho Filho. Boa tarde. Boa tarde a todos que estão ouvindo o programa Estação Musical. Agostinho, hoje eu queria ouvir com o Amado Batista, Só Vou Ficar Por Aqui. Quero oferecer essa música aqui para meus dois filhos. O Felipe, que está aqui comigo aqui em Jaguaribe. A minha filha Ana Flávia lá em Natal, o seu Chico de Abdias também lá em Natal, para seu João de Deus e Dona Leopoldina e a Rafaela, filha deles, lá no Agreste de Cima, aí em São Miguel, para Dona Socorro na Lagoa Nova, para o meu amigo Tony Oliveira também, um abraço para ele, uma boa tarde, ofereço essa música para ele também, e para todos que estão acompanhando o programa, Agostinho, e tenha uma boa tarde e até o próximo domingo, se Deus quiser, Agostinho.
1: Valeu, seu Chico Barbosa, direto de Jaguaribe, Ceará. Valeu, seu Chico. Um abraço para o senhor, toda a família aí. Todo mundo ouvindo a gente aí em Jaguaribe, Ceará. Seu Chico quer ouvir também Amado Batista, né? Deixa eu ver qual é que o seu Chico quer ouvir. Só vou ficar por aqui com Amado Batista para seu Chico Barbosa. Um abraço, seu Chico, para a família aí, viu? Final de tarde, domingo aí. Que vem uma semana abençoada. Valeu, seu Chico. Até domingo, seu Chico. Obrigado aí pela audiência. Seu Chico aí, gente boa, né? Todo dia eu tô ouvindo aí a Difusora pela manhã. E seu Chico não esquece, tá sempre mandando alô pra mim. Obrigado, seu Chico. Que Deus abençoe aí, viu? Deus é quem paga o senhor. Então vamos lá, vamos tocar duas de Amado Batista agora. Vamos lá, vamos emendar aqui duas de Amado Batista. Eu vou tocar Deu Certo com Amado Batista aqui, pra minha comadre Rosineide que pediu. Depois, seu Chico Barbosa quer ouvir também Amado Batista. Só vou ficar por aqui. Esses brega aqui vai pra meu compadre Célio Vai. Célio tá tomando uma gelada, ouvindo brega. Valeu, Célio. Meu compadre Tono Oliveira, onde quer que se encontre, Tono deve estar na geladinha também. Ouvindo a gente. Então, um abraço aí. Toda a equipe da Difusora, minha comadre Geraldina, também a nossa companheira aqui da Difusora, toda a família aqui da Difusora, você que tá ouvindo aí, a gente toca esses brega pra vocês aí. Nós volta já, minha amiga Rosineide pediu, nós toca. Deu certo com o Amado Batista.

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Valeu, muito bem, tá aí o som do saudoso BV e teclado, cantando aí Boate Azul, você curtindo mais uma sequência boa aqui dentro do seu bregão da difusora, muita música brega, música sertaneja, forró, canções, aquela salada musical aí que a gente apresenta pra vocês aí todos os domingos aqui pela Difusora M. Olha, a gente tocou lá no comecinho, Amado Batista, deu certo para Rosineide, da Rua Maria Madalena. Pediu, nós tocamos. Obrigado, Rosineide. Bom final de tarde para você e para toda a família. Aí, toquei também outra de Amado Batista, Só Vou Ficar Por Aqui. Essa daqui quem pediu foi meu compadre Pedro, foi meu compadre seu Chico Barbosa, perdão. Foi seu Chico Barbosa, lá de Jaguaribe, pediu, nós tocamos. Valeu, seu Chico, um abraço para o senhor, toda a família. A gente agradece demais pela audiência. Bom final de tarde, uma semana que venha com muita paz e saúde aí para o senhor, viu, seu Chico? Toda a família aí, a gente agradece demais. Olha, a hora certa aqui da Difusora M, em São Miguel, 4 horas mais 48 minutos. Vamos trazer as últimas de hoje. Daqui a pouquinho a gente volta aqui pra gente encerrar o nosso programa. Olha, vamos tocar isso daqui ao som do Carlos Alexandre, Não Caso com Viúva. Essa aqui é boa, viu? No Caso com Viúva, ao som do Carlos Alexandre. A turma que tá ligando o rádio agora, ouvindo pelo aplicativo, aumenta o volume aí, a turma que tá tomando um aí, né? A galera que tá em casa, nos bares, na chácara, na fazenda. Eita, essa aqui é boa. Não Caso com Viúva. Carlos Alexandre, canta pra gente aí, Carlos, saudoso.

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2: Valeu, tá aí o sucesso legal na voz do grande Bartô Galeno. Carta pra Isabela. Essa aqui é boa, viu? Você curtindo mais uma sequência boa aqui dentro do Bregão da Difusora M. Nesse final de tarde aqui de domingo, com essas aqui a gente vai finalizando aqui o nosso Bregão, agradecendo sempre a Deus pela vida, pela saúde, agradecendo a Deus por mais um Bregão aqui na Rádio Difusora. Em nome de toda a direção geral, a gente vai agradecendo demais pelo carinho. Em nome de minha comadre Dona Patrícia, Dona Neirinha, Jade Beatriz, obrigado toda a família Difusora M. Desejo a todos vocês um bom final de tarde, domingo, um finalzinho aí de semana, que venha uma semana com muita paz e bênção pra todo mundo. Olha, obrigado a você que ligou, participou, interagiu, você que nos ajudou a fazer esse Bregão de hoje. Eu agradeço de coração. Que Deus possa abençoar você, sua família, trazendo muita paz, muita saúde e muita luz. Se Deus nos dê a vida e os homens da terra deixados, aí volta no próximo domingo a partir das 5h30 da manhã com o programa Relicário da Saudade e às 2 da tarde com mais um Bregão. Tô indo embora, obrigado a todos pelo carinho, pela audiência. Olha, amanhã, segunda-feira, a partir das 5h30, meu compadre Célio vai estar comandando aqui a sonoplastia da Difusora, né? Muita música boa, raízes. A partir das 6h30, vem programa Bom de Viola com Chico Dia. E 7h, Tono Oliveira comando Difusora, o povo no rádio, música, informação, entretenimento, horóscopo, muita coisa boa. E segue a grade de programação. E a gente volta no próximo domingo. Tenha todos um bom final de tarde, uma boa semana a todos. Fica todos com a paz do Senhor, que com Ele a gente vai. Continue na Difusora, vem aí uma hora de muito brega. Até domingo, galera. Obrigado. Até lá.

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2: 5 e 6.

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2: 5:12.

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1: 5:19.

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2: 5:25.

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0: preciso aprender. 5h39.
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0: Fortaleza, todo o Brasil. 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
4: 6 horas.
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4: 6:06.
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